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7: 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Gente, hoje no Dia Nacional do Voluntariado, né? A gente vai encerrando a nossa programação do MP Boa. Vou deixar aí meia hora de música. Começou um pouquinho cedo hoje, vamos deixar essa meia hora de música pra você, né? E te falar o seguinte: segunda-feira entro de férias. Quem vai estar por aqui é meu amigo Roger Lima, comandando a noite da música popular brasileira, fazendo aquela música apresentação super especial. Então, para você que vai ficar ligado na nossa programação, juntamente com os nossos patrocinadores e o Roger Lima, segunda-feira, Roger Lima assume aí o comando da programação da 100.3. Eu vou passar aí 15 dias viajando e logo, logo estou de volta para ficar com você o restante do ano com muito amor e carinho no seu rádio, certo? Então agradeço a todos, desejo um final de semana maravilhoso, cheio de paz, saúde e felicidade. Que Deus esteja presente em toda a sua caminhada e sempre ele seja o momento melhor da sua vida. Um grande abraço, aproveita bastante, aproveita o dia a dia, aproveita as pessoas que você ama e, se tudo correr certo, a gente se encontra logo, logo na programação da 100.3. Valeu, valeu! Segunda-feira, Roger Lima! Sequência de Legião Urbana pra você.

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0: Brión. Ok. Agora a gente vai cantar uma opção de música em inglês. Eu vi um putz grila.
1: O que que vem, né, gente?
0: A gente vai tocar antes e explicar depois. Se você é pra garotada que tá começando banda nova, hoje em dia eles só cantam em inglês, sabia? Então é assim, o lance é o seguinte, a gente gosta de cantar em português. Mas assim, sabe, a gente sabe cantar... Que coisa, menino! On the way home. Então corta isso, não vai aparecer. Então deixa eu começar o meu rap de novo. Basicamente é o seguinte, hoje em dia todas as bandas estão começam a cantar em inglês, não sei o que, tarará, tarará. Aí assim, bem, a gente acha que a gente tá no Brasil, é importante cantar em português. E de vez em quando é legal cantar músicas assim em inglês para se divertir e tudo. Mas criar em inglês eu acho uma coisa meio esquisita. E de repente assim, se para todas as bandas iniciantes, tipo assim... Canta em inglês assim, que pelo menos assim fica legal. Não com aquele inglês horroroso. Mas você...
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7: Olá, boa noite.
8: Boa noite para você que nos acompanha em todo o país.
7: Sexta-feira, 28 de agosto de 2026.
8: Vamos aos destaques do dia.
7: Emprego.
8: Brasil registra a criação de mais de 58 mil novas vagas de trabalho formal em julho. Raquel Mariano.
9: O estoque de vínculos de trabalho formal ultrapassou os 48 milhões de empregos.
7: Na Mongólia, o país participa de Convenção das Nações Unidas para o Combate à Desertificação.
8: No debate com mais de 190 países está a recuperação de áreas degradadas e educação ambiental. Gabriela Noronha.
10: O país apresentou como meta a recuperação de mais de 350 milhões de hectares de áreas degradadas até 2030.
7: Atenção quem é dono de uma microempresa ou pequena empresa.
8: Solicitação para o ingresso no Simples Nacional foi antecipada para setembro.
7: A mudança veio com a reforma tributária. Para explicar, conversamos com Tiago Esfredo, chefe da equipe nacional do Simples.
11: Antes eles podiam estar no Simples Nacional, que agora a gente está chamando de Simples Puro. Agora vem uma alternativa intermediária, que está sendo chamada de Simples Nacional Híbrido. Cada empresa precisa verificar o seu negócio para ver onde ele vai ficar melhor.
8: Hoje, na apresentação da Voz do Brasil, Luciano Seixas e Luciana Vasconcelos.
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8: O Ministério do Trabalho e Emprego divulgou hoje os dados mensais do novo CAGED, o Cadastro Geral de Empregados e Desempregados.
7: Em julho, o estoque de vínculos formais chegou a 48 milhões de postos formais de trabalho.
9: O Brasil criou em julho 58.568 novos empregos com carteira assinada. Com isso, o estoque de vínculos de trabalho formal ultrapassou os 48 milhões de empregos. Em 4 dos 5 grupos das atividades econômicas, houve crescimento da oferta de trabalho. São eles: serviço, construção, agropecuária e indústria. Somente o grupo de comércio apresentou queda. O ministro substituto do Trabalho e Emprego, Chico Macena, detalhou os números.
12: O maior crescimento do emprego formal ocorreu no setor de serviços, com saldo de 591.509 postos formais de trabalho. E aqui destaca-se informação, comunicação, atividades financeiras, imobiliárias, profissionais e administrativas, administração pública, defesa e seguridade social, educação, saúde humana e serviços sociais.
9: No acumulado de 2026, foram 972.203 novos postos, um crescimento de 2% em relação ao mesmo período do ano anterior, com maior crescimento no setor de serviços. Todos os dados fazem parte do CAGED, o Cadastro Geral de Empregados e Desempregados, apresentado nesta sexta-feira pelo Ministério do Trabalho e Emprego. Reportagem Raquel Mariano.
8: O Conselho Monetário Nacional ampliou o prazo de pagamento para taxistas e motoristas de aplicativo que financiarem a compra de carros novos pelo programa Move Brasil.
7: Agora, a quitação do empréstimo poderá ser feita em até 84 meses. Antes eram 72 meses.
8: O Conselho ratificou portaria que elevou o teto de valor para os carros financiados pelo programa, que passou de 150 mil para 200 mil reais.
7: Também, a partir de agora, estão incluídos, entre os veículos elegíveis, os híbridos com diferentes combinações de fontes de energia, integrando motor elétrico e motor a combustão, que utilize álcool, gasolina ou ambos.
8: A Receita Federal e o Ministério Público Federal investigam um grupo empresarial suspeito de crimes como sonegação fiscal e lavagem de dinheiro relacionados à exploração de apostas de cota fixa, as chamadas bets.
7: É a Operação Jogo das Sombras, realizada hoje em 3 estados.
8: O grupo teria movimentado mais de 5 bilhões de reais em apenas em 2025.
13: A operação investiga suspeitas de sonegação fiscal, evasão de divisas e lavagem de dinheiro praticadas por um grupo de empresas de apostas esportivas, conhecidas como bets. Foram cumpridos 6 mandados de busca e apreensão em Pernambuco, Paraíba e São Paulo. Segundo a investigação, um grupo empresarial responsável por uma plataforma de bets teria movimentado mais de 5 bilhões de reais apenas no ano passado. As possíveis irregularidades teriam ocorrido tanto antes quanto depois a regulamentação das bets no Brasil. O secretário especial da Receita Federal, Robson Barreirinhas, explicou que há indícios que esse grupo tenha criado uma empresa de fachada em Curaçao para simular que as operações ocorriam fora do Brasil.
14: Nós temos elementos que comprovam que essa organização já estava presente aqui no Brasil, com funcionamento no Brasil, com beneficiários aqui no Brasil, com funcionários aqui no país, mas sem pagar nada de tributos, sem se sujeitar à regulação brasileira. Posteriormente aqui no Brasil, nós temos indícios fortes de que ilegalidades prosseguiram mesmo após essa regularização.
13: Os órgãos também investigam a suspeita de envio de recursos para o exterior. Parte desse montante teria voltado ao Brasil sob a forma de pagamentos por prestação de serviços. Esta é a segunda operação de investigação de irregularidades ligadas ao mercado de bets, com a participação da Receita Federal e do Ministério Público Federal. Além do cumprimento das medidas judiciais, a Receita Federal instaurou 11 procedimentos para aprofundar a apuração das possíveis irregularidades. Reportagem Márcia Fernandes.
7: Atenção, microempresário. A solicitação para ingresso no Simples Nacional deverá ser feita em setembro.
8: As regras para escolher o regime tributário mudaram. A partir de agora, a decisão que antes era tomada em janeiro deve ser feita com antecedência.
7: De acordo com a Receita Federal, esta mudança busca organizar a chegada das modificações proporcionadas pela reforma tributária no Simples Nacional e dar mais tranquilidade para o planejamento das empresas.
8: Para entender melhor as alterações, nós conversamos com Tiago Esfredo, chefe da equipe do Simples Nacional. Vamos conferir.
7: Tiago Esfredo, chefe da equipe nacional do Simples da Receita Federal, muito bem-vindo à Voz do Brasil, prazer recebê-lo por aqui. Vamos falar sobre essas mudanças aí para escolher o regime de tributação. A partir de agora, a decisão que antes era tomada em janeiro deve ser feita com antecedência, né? O senhor pode explicar essa mudança para a gente?
11: Claro, obrigado, satisfação estar aqui. Realmente, é uma das mudanças principais que a gente teve com a reforma tributária no Simples Nacional, elas vêm agora, anteriormente a 2027, aí que fica a grande questão que causa surpresa, né? Então, a gente tem uma preocupação muito grande, justamente, de alertar os contribuintes para que eles não percam a oportunidade, porque não é mais em janeiro. Então, é setembro. Então, vai começar a semana que vem, abre-se a janela 1º de setembro até 30 de setembro. Aqueles que não estão no Simples Nacional, ou, importante, que estão no Simples, mas possuem algum registro de exclusão futura, que isso acontece muito, eles precisam estar atentos a verificar o cadastro, verificar a mensagem na caixa postal, que a gente está alertando, está mandando mensagens, né? Enviando para que eles possam não perder a oportunidade de solicitar nova opção e continuarem no Simples ou começarem a vida desde o Simples.
8: O que eles devem fazer? Tem o Simples e um outro regime. O senhor pode explicar como funciona?
11: Eu acho que o Senna, você diz o outro regime seria o Simples Híbrido, acredito?
8: Isso, Simples Híbrido, isso.
11: Justamente, essa é uma inovação, né, da reforma também, onde agora os contribuintes vão ter a oportunidade de uma alternativa. Então, antes eles podiam estar no Simples Nacional, que agora a gente está chamando de Simples Puro, e dali eles estariam fora do Simples, seria a outra alternativa. Agora vem uma alternativa intermediária, que está sendo chamada justamente Simples Nacional Híbrido, que é realmente um intermediário de você estar fora num lucro presumido ou você estar no Simples Puro. E qual que é a grande diferença? Você mantém alguns dos tributos dentro da cesta do Simples, com todo o regime simplificado, recolhimento único, em guia única, ou você pode manter tudo, ou você mantém quase todos e sai só IBS e CBS. Então, é uma opção pelo regime regular de IBS e CBS que os contribuintes do Simples podem fazer. Então, eles ficam num sistema misto.
7: E agora, essa mudança prevista na reforma tributária acarreta algum novo imposto aos micro e pequenos empresários?
11: Não, de maneira alguma, né? Nós temos a substituição do PIS e da COFINS, né? E do ICMS e ISS por IBS e CBS. Agora, a CBS, aliás, IPI também a nível federal. Começa, então, a CBS agora em 2027. O IBS ainda entra num regime de transição um pouco, mas de maneira alguma isso acarreta um novo tributo, digamos assim. A gente ainda não tem a alíquota de referência ainda para ter um comparativo, mas a gente pode dizer que não tem um tributo novo.
8: E o senhor pode explicar para a gente o que é o IBS, o que é o CBS, para o empresário entender melhor também se ele vai para o Simples, para o Simples Híbrido, como é que ele vai fazer, o que vai acontecer na vida dele?
11: Esse é um cálculo que a gente, né, brincamos hoje num outro evento que nós tivemos, de que se existisse uma fórmula matemática para a gente apresentar para os contribuintes, para ele só preencher aquilo e falar, opa, para mim é melhor isso ou aquilo, seria o mundo ideal, né? E, infelizmente, a gente não consegue fazer isso, então o papel hoje da Receita é tentar orientar e mostrar vantagem e desvantagem de cada um, né? Então, a gente tem mais ou menos assim, um ponto principal que o contribuinte tem que olhar. Se para ele, dentro da operação que ele tem, se a cadeia dele de clientes, esses clientes desejam comprar, adquirir, seja mercadoria ou serviço, de alguém que gere crédito para ele, porque muitas empresas querem crédito para poder descontar do débito que eles vão ter lá na frente. Isso pode ocasionar uma preferência por contribuintes que não fossem do Simples, né? Então, a ideia é que, junto do imposto, né, sobre bens e serviços, que é o IBS, e a contribuição sobre bens e serviços, que é a CBS federal, IBS é estados e municípios, tivesse essa oportunidade para os contribuintes migrarem dentro da cadeia deles, optarem e falaram, para mim é melhor, os meus clientes querem adquirir de alguém que gere mais crédito, ele tem a opção de ir para esse regime híbrido. Se não for, por exemplo, aquelas empresas que prestam serviços ou vendem mercadorias diretamente ao consumidor final, em tese...
15: É mantendo...
11: mantê-lo no simples puro, né? Porque ele não tem a necessidade de gerar crédito para o consumidor final. Então o débito dele é menor como simples.
15: Entendi.
11: Puro, né?
16: O senhor disse que não tem uma fórmula, né, para todo mundo, mas esse sistema de créditos pode fazer com que uma empresa do Simples se torne menos competitiva diante de empresas que estão no regime normal de tributação?
11: Justamente o menos competitivo seria de acordo com a cadeia. Se uma empresa que vai, o cliente, né, ele tem a opção de ele vai olhar, ele tem dois fornecedores para ele escolher para comprar. Se as duas mercadorias custarem R$100, ele vai olhar quem está no Simples e quem está com o regime regular de IBS-CBS, seja híbrido ou presumido. Por quê? Porque ele vai ter mais crédito. Então compensa ele pagar os R$100 e ter o crédito do que ele pagar os R$100 e não ter crédito. Ou ter menos crédito, porque o Simples ele gera um pouquinho um crédito menor, né? É limitado ao valor do montante devido. Então, como o débito é menor, o crédito de quem adquire também é menor. Não sei se... ficou claro?
15: Então ele vai ter que entender, né, como funciona o negócio dele para poder ver em qual situação melhor ele se encaixa.
11: Justamente, é um estudo, um planejamento, procurar uma assessoria tributária, contábil, né, profissionais que possam ajudá-los a planejar, verificar. Cada empresa precisa verificar o seu negócio, a sua operação, para ver aonde ele vai ficar melhor.
16: E ele tem de 1º a 30 de setembro para fazer isso. Se ele não fizer, ocorre algum problema?
11: O problema é que ele fica fora em 2027, né? Então, o que a gente tem conversado e falado é que assim, a janela abre em setembro e existe uma oportunidade de desistência até 30 de novembro, é a data que está hoje, né? Então, o contribuinte pode, mesmo está em dúvida, não deu tempo de planejar, não consegui ainda, faça a opção, seja do regime pelo Simples, faça opção pelo regime regular, se houver a possibilidade de que ele vê que aquilo pode encaixar. E se eles entenderem com 2 meses a mais de planejamento de que aquilo não vale a pena, ele vai ter a oportunidade de desistir. Então, assim, o prejuízo dele é ele perder realmente uma janela em 2027. Então, essa é a nossa preocupação, para que ele já se planeje ao máximo para saber o que vai acontecer em 27. Tem que saber em setembro.
16: A gente está falando de empresas. Essa mudança impacta os MEIs, o microempreendedor individual?
11: Para o MEI não mudou. O MEI continua fazendo opção em janeiro, com aquele lá no meio do mês, efeito retroativo, da mesma forma, então eles não precisam se preocupar tanto agora com setembro.
15: Tá ótimo, só para a gente encerrar então, é um modelo que vai trazer mais transparência, né, na arrecadação de impostos, tudo mais, mas não necessariamente vai, não são impostos novos para o empresário, né?
11: Não, como havia citado antes, né, é como se mudasse o nome dos tributos, mas mudando também toda a estrutura e toda a dinâmica do cálculo, enfim, de todas as regras, né, aplicáveis.
16: Muito bem, nós conversamos com o Thiago Esfredo, chefe da equipe nacional do Simples da Receita Federal. Muito obrigado pela entrevista à Voz do Brasil.
11: Eu que agradeço. Obrigado.
15: Foi publicada hoje no Diário Oficial lei que autoriza em caráter extraordinário a redução de tributos federais sobre combustíveis.
16: O objetivo é reduzir os efeitos do choque no mercado internacional de energia decorrente do conflito no Oriente Médio.
15: A norma também estabelece medidas de proteção tributária ao etanol, cria crédito fiscal para projetos de produção de fertilizantes e prevê benefícios para setores estratégicos, como minerais críticos.
16: Hoje foi o último dia da 17ª Conferência das Partes da Convenção das Nações Unidas para o Combate à Desertificação, a COP17.
15: O encontro foi realizado em Ulan-Ambatar, na Mongólia, entre 17 e 28 de agosto.
16: E o Brasil apresentou como meta de recuperação de áreas degradadas até 2030.
17: Manejo e restauração de florestas em terras secas, recuperação de áreas degradadas e educação ambiental foram alguns dos temas discutidos na 17ª Conferência das Partes da Convenção das Nações Unidas para o Combate à Desertificação. Realizada entre 17 e 28 de agosto na Mongólia, a COP17 reuniu representantes de 197 países, incluindo o Brasil. Na ocasião, o país apresentou como
10: meta a recuperação de mais de 350 milhões de hectares de áreas degradadas até 2030. Alexandre Henrique Bezerra, diretor do Departamento de Combate à Desertificação e Mitigação dos Efeitos da Seca no Ministério do Meio Ambiente e Mudança do Clima, comentou que o compromisso assumido pelo Brasil está alinhado à agenda global.
18: É como se fosse uma grande meta que a Convenção estabeleceu para garantir que a gente avance na agenda de restauração de terras degradadas, de redução do processo de degradação, obviamente está associada ao combate ao desmatamento, ao combate às queimadas criminosas, e vai contribuir para a grande meta global, que é de 1 bilhão e 500 milhões de hectares sendo restaurados, conservados até 2030.
10: Durante a COP17, a delegação brasileira apresentou o Plano de Ação de Combate à Desertificação, que inclui a recuperação dos recursos naturais, adaptação às mudanças do clima, desenvolvimento sustentável e participação das populações que vivem em áreas suscetíveis. Segundo o presidente do Centro de Pesquisas Ambientais do Nordeste, Severino Ribeiro, os riscos apresentados pelo processo de desertificação dos solos ultrapassam a questão ambiental.
19: A desertificação, ela não apenas afeta negativamente a biodiversidade, as árvores, os animais. Ela afeta diretamente o bem-estar humano. Porque se eu esgoto a capacidade que o solo tem de produzir, por exemplo, alimentos, eu estou colocando em risco uma série de atividades econômicas que dependem desse solo sadio, produtivo.
10: O Brasil integra a Convenção das Nações Unidas para o Combate à Desertificação desde 1997. Além de representantes dos 197 países, a COP deste ano reuniu organizações internacionais, sociedade civil, setor privado, comunidade científica, povos indígenas e comunidades locais. Reportagem Gabriela Noronha.
15: Até domingo, indígenas da região Marayuá, no Amazonas, serão assistidos com atendimento médico especializado para a realização de consultas e exames.
16: Nesta etapa, estão previstos 800 atendimentos especializados, como explica a secretária de Saúde Indígena, Lucinha Tremembé.
20: Levando especialidades como pediatria, ginecologia, oftalmologia, saúde da mulher como um todo, clínica geral, entre exames, consultas, diminuindo assim tanto o tempo de espera dessas pessoas na fila de regulação, mas também diminuindo que essas populações que têm peculiaridades culturais específicas saiam de seus territórios, das suas aldeias, para ir para as cidades grandes.
15: As ações no estado ocorreram durante todo o mês de agosto, também nos povos Yanomami, em Boa Vista, e no território Piraã, no Amazonas.
16: Segundo o Ministério da Saúde, a expectativa é realizar cerca de 4 mil atendimentos especializados na região.
15: O Centro Nacional de Monitoramento e Alertas de Desastres Naturais, o CEMADEM, oferece uma plataforma que permite acompanhar a situação da seca em diferentes regiões do Brasil.
16: É possível consultar informações por município e acompanhar a evolução da estiagem ao longo do tempo.
15: Um dos principais indicadores é o Índice Integrado de Seca, que considera dados como chuva, umidade do solo e condições da vegetação.
16: O acesso é gratuito e está disponível no endereço alertasecas.cemadem.gov.
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15: Céu aberto, pouca chuva e paisagens que ganham novos contornos. É época da seca no Cerrado, que também deve movimentar o turismo.
16: Na Chapada dos Veadeiros, em Goiás, a expectativa é de mais visitantes em busca das cachoeiras, dos rios e das trilhas da região.
15: O parque é gerido pelo ICMBio, o Instituto Chico Mendes de Conservação da Biodiversidade, em parceria com a iniciativa privada.
16: E o turismo também movimenta as comunidades locais, como a Calunga, que oferece experiências de base comunitária.
22: No Parque Nacional da Chapada dos Veadeiros, em Goiás, a paisagem muda conforme a estação. Na época das chuvas, cachoeiras e rios ganham volume. Já no período da seca, a água diminui, o céu fica limpo e o cerrado revela outras cores, outros caminhos e outras possibilidades de vivência. É um período que exige atenção redobrada com as queimadas, mas que também pode ser aproveitado pelo turismo. A região do Parque Nacional da Chapada dos Veadeiros é compartilhada entre o Instituto Chico Mendes de Conservação da Biodiversidade, o ICMBio, e a iniciativa privada, que hoje é responsável pela administração do parque. Com isso, a preservação da área caminha ao lado da visitação e da atividade turística. E quem percorre as trilhas nessa época do ano percebe que a seca também tem suas vantagens. É o que conta o guia Adão dos Santos Rosa, que também trabalha como brigadista e monitora a região durante o período de estiagem.
1: Nesse período de seca que é o ideal, né? Que você vai encontrar as águas, né? Tudo cristalina, tudo verdeada, né? Porque no período de chuva não é assim, não é confiável, né? Porque a mesma hora que não está chovendo, chove, né? Todas essas cachoeiras que eu te falei aí, era pra dar pra nadar, né? Acaba
22: logo, tô! Caminhar pela chapada durante a seca é também perceber essas mudanças de perto. O som da água pode ficar mais distante, o chão fica coberto de folhas secas e o cerrado, que parece dormir em alguns trechos, continua cheio de vida. Mas a experiência de conhecer a Chapada não termina nas diversas opções de trilhas. Para quem quer ir além dos cartões postais, o turismo de base comunitária aproxima o visitante de quem vive no território. Uma das formas de fazer isso é dentro da própria casa dos moradores. No território Calunga, a comunidade Vão do Moleque, localizada na zona rural de Cavalcante, é a maior de Goiás. E é lá que está a dona Santina Cesário dos Santos, que recebe turistas em casa e transforma a hospedagem em uma experiência inesquecível.
2: Aí oferece café da manhã, almoço, almojante, se você quiser. Mais tarde tem um docinho, tem doce também. E eu tenho meus produtos de calor que eu faço com geleia. Se quiser levar também para conhecer, para levar para saborear depois na sua casa, tem também.
22: Ainda segundo dona Santina, para o visitante é uma oportunidade de conhecer a Chapada por outro ângulo. Para a comunidade, o turismo representa renda, valorização da cultura e uma forma de manter vivas as tradições do território.
2: As pessoas que vêm aqui amam, volta, todo mundo querendo voltar. Falando que vai tornar a voltar, outros vêm embora chorando, porque aqui é uma paisagem, sabe? Depois chegou aqui. É só alegria, muita água, bem fresquinho. Além de que o tempo está ficando mais quente agora, devido ao tempo, né? Mas não tem barulho nenhum, silêncio, eles amam.
22: E entre trilhas, águas, casas e histórias, o visitante descobre que conhecer um destino também pode ser uma forma de ajudar a preservá-lo e colecionar memórias. Com sonorização de Reinaldo dos Santos, reportagem Karine Melo.
3: Na próxima sexta-feira, às vésperas da Independência, nós vamos falar sobre a Estrada Real, uma das maiores rotas turísticas do Brasil, que liga o interior de Minas Gerais ao litoral do Rio de Janeiro e São Paulo.
16: Vamos falar um pouco da história, quando no século XVIII, a coroa portuguesa pavimentou esses caminhos para transportar e fiscalizar o ouro e os diamantes extraídos das minas. Hoje o trajeto preserva cidades históricas, igrejas barrocas e calçamentos de pedra da época colonial.
3: E essas foram as notícias do Governo Federal.
16: Uma realização da Secretaria de Comunicação Social da Presidência da República.
3: Com produção da empresa Brasil de Comunicação.
16: Fique agora com as notícias do Poder Judiciário e do Congresso Nacional. Boa noite, um bom fim de semana.
3: A gente volta na segunda-feira. Boa noite.
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25: Presidente do STF e CNJ, ministro Edson Fachin, reforça as ações no combate à violência contra a mulher.
26: STJ garante em ações penais prazo em dobro e intimação pessoal a núcleos de prática jurídica.
25: Homem trans é indenizado por sofrer assédio sexual e transfobia.
26: Boa noite, eu sou o Arthur Filho.
25: E eu sou Walter Lima.
26: O presidente do Supremo Tribunal Federal e do Conselho Nacional de Justiça, o CNJ, ministro Edson Fachin, destacou a importância de proteger as meninas brasileiras e garantir que cresçam com liberdade, dignidade e segurança.
0: Ele participou hoje da jornada Maria da Penha em Campo Grande, Mato Grosso do Sul.
4: Toda infância deveria ser feita de achadouros, de descobertas, de sonhos, de brincadeiras e de afetos. Nunca de marcas de violência.
26: Um homem trans que trabalhava numa empresa de alimentos na Paraíba foi indenizado por assédio sexual e transfobia.
0: A Justiça do Trabalho adotou o protocolo antidiscriminatório da Corte Interamericana de Direitos Humanos. Samanta Flor.
5: A segunda turma do TRT da Paraíba entendeu que, em casos de assédio sexual, o depoimento da vítima é uma prova fundamental e vale por si só, já que esse tipo de violência quase sempre acontece sem testemunhas. Os desembargadores também consideraram comprovado o tratamento hostil e transfóbico do empresário contra o trabalhador. Além das duas indenizações, a empresa terá ainda de reconhecer o vínculo de emprego e pagar adicional de insalubridade. Ainda cabe recurso.
26: Corte Especial do STJ decide que núcleos de prática jurídica das faculdades de direito, públicas ou privadas, têm prazo em dobro para recorrer.
0: A regra já incluía os processos da área civil. Fátima Uchoa.
6: A Corte Especial do STJ entendeu que os advogados integrantes dos núcleos também têm a prerrogativa de serem intimados pessoalmente dos atos processuais. Segundo o relator ministro Luiz Felipe Salomão, o Código de Processo Civil, ao ampliar o alcance da prerrogativa da Defensoria Pública, busca compensar a estrutura limitada dos núcleos de prática jurídica, garantindo condições de igualdade na defesa dos assistidos, efetivando o princípio constitucional de acesso à justiça. Assim como não existe norma específica na lei processual penal, o dispositivo foi aplicado por analogia.
26: Prazo da Justiça Eleitoral para nomeação de mesários, pessoal de apoio logístico e auxiliares de auditoria que irão atuar nas eleições gerais 2026 encerra hoje, sexta-feira.
0: As nomeações incluem as sessões de voto em trânsito e as instaladas em estabelecimentos penais e unidades de internação de adolescentes. Vitor Struck.
9: O Tribunal Superior Eleitoral encerra nesta sexta-feira o prazo para nomeações de mesárias e mesários, membros das equipes de apoio logístico e auxiliares de auditoria das eleições. Os nomes devem ser publicados em edital pelos juízes e juízas das zonas eleitorais. Partidos políticos, federações partidárias e coligações têm até 5 dias para apresentar contestações. O mesmo prazo concedido para a recusa dos nomeados. Esta sexta-feira também é o último dia para que mesárias e mesários, pessoal de apoio e agentes das forças de segurança habilitem a votação em sessão distinta da de origem.
26: Justiça condena 2 réus por corrupção e lavagem de dinheiro em obra de hospital no Paraná.
0: Decisão atende a pedidos do Ministério Público Federal. Sabrine Menezes.
12: De acordo com as investigações, um ex-servidor do município e o sócio-administrador de uma corretora envolvidos na construção do Hospital Regional de Toledo fracionavam os valores desviados da obra em depósitos menores para dificultar o rastreamento dos recursos. Segundo a sentença, o esquema provocou prejuízo de mais de R$1 milhão para os cofres públicos. Os réus foram condenados à pena de 11 anos de reclusão em regime inicial fechado, além do pagamento de multa e reparação dos danos em valor correspondente a pouco mais de R$2 milhões.
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26: A você uma boa noite.
0: Bom fim de semana e até segunda-feira.
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1: Eu sou Paula Groba.
2: E eu sou Ricardo Nakaoka.
1: E estes são os destaques de hoje do Jornal do Senado, que começa agora.
2: Escala 6x1. Redução da jornada para 40 horas semanais está pronta para votação.
1: Senadora Leila Barros vai relatar MP que zera taxa sobre compras internacionais.
2: Eleições 2026. Atenção aos votos para o Senado. Neste ano, são duas vagas.
1: Boa noite.
2: Boa noite.
1: Trabalhar menos, descansar mais e sem perder salário. A proposta que pode mudar a jornada dos trabalhadores brasileiros está pronta para ser votada na Comissão de Constituição e Justiça do Senado. A votação deve ocorrer na próxima semana.
2: A PEC reduz de 44 para 40 horas a jornada máxima semanal e garante 2 dias de descanso por semana, sem redução de salário. O relator da proposta sobre o fim da escala 6x1 recomenda a aprovação do texto que veio da Câmara e rejeita as emendas apresentadas pelos senadores. A reportagem é de Bruno Lourenço.
3: Em sessão do Senado Federal, o presidente da União Geral dos Trabalhadores, Ricardo Patá, afirmou que categorias como a dos comerciários mal têm tempo de ver a família por conta da escala de 6 dias de trabalho por apenas 1 de descanso, e defendeu a PEC.
4: Não é isso que nós queremos. Nós queremos ter um país cidadão e um país não de castas.
3: Já o presidente da Federação do Comércio de Bens, Serviços e Turismo do Estado de São Paulo, Ivo Dallacqua, alertou que não existe uma única realidade empresarial e a redução da jornada deveria acontecer por meio de negociação coletiva.
4: O pequeno comércio do interior enfrenta desafios diferentes daqueles de uma empresa exportadora. As necessidades do comércio atacadista não são as mesmas do varejista.
3: De acordo com o texto já aprovado na Câmara dos Deputados, a transição será gradual. 2 meses após a promulgação da futura emenda constitucional, o teto da jornada semanal cairá para 42 horas com 2 dias de folga. Ao final de um ano, o limite máximo será fixado definitivamente em 40 horas semanais.
1: E a senadora Leila Barros foi escolhida como a relatora da comissão da medida provisória que acabou com a chamada taxa das blusinhas. O presidente do colegiado é o deputado Reginaldo Lopes.
2: A próxima reunião da comissão que analisa a MP será na segunda-feira, quando pode ser apresentado e votado o relatório de Leila. Repórter Rodrigo Rezende.
5: A chamada taxa das blusinhas é o imposto de importação de 20% cobrado sobre compras internacionais de até $50, cerca de R$250. A cobrança foi criada em 2024 e suspensa em maio deste ano pela medida provisória 1357. A relatoria da comissão que analisa a MP ficou com a senadora Leila Barros, do PDT do Distrito Federal. Ela afirmou que concorda com o texto inicial da medida, mas irá ouvir a todos os setores produtivos para a construção do relatório.
6: É isso que eu quero deixar muito claro, que é uma característica minha de conversar com todos, ouvir a todos, mas o texto inicial que já foi apresentado para nós já nos agrada, mas não abriremos mão de conversar com todos.
5: A próxima reunião da comissão, na qual deve ser apresentado o relatório, será nesta segunda-feira, 31 de agosto, às 16h. Nesse mesmo dia, deputados e senadores da comissão podem votar o texto. A ideia é que a MP seja aprovada na Câmara e no Senado durante o esforço concentrado que ocorrerá até 4 de setembro, antes do prazo de perda de validade da medida, que é 8 de setembro.
1: Avançou no Congresso a medida provisória que cria uma nova linha de crédito para motociclistas profissionais.
2: O texto foi aprovado pela comissão mista e seguiu para a votação em plenário. Repórter Patrícia Oliveira.
7: No caso dos motociclistas, o dinheiro poderá ser usado na compra de motocicletas, motonetas e ciclomotores novos. Também poderão ser financiadas motos e bicicletas elétricas, além de equipamentos e infraestrutura ligados à atividade. O relatório aprovado incluiu também o transporte escolar e definiu ações específicas para profissionais mulheres e pessoas com deficiência. Para a presidente da comissão, senadora Leila Barros, do PDT do Distrito Federal, a medida provisória ajuda a melhorar as condições de trabalho desses profissionais.
8: Para milhões de brasileiros, o veículo não é um bem de consumo, é um instrumento de trabalho. É o que coloca comida na mesa e sustenta uma família.
7: Para ter acesso ao financiamento, entregadores e motociclistas que trabalham por aplicativos terão de comprovar pelo menos 6 meses de cadastro na plataforma e um mínimo de 100 corridas ou entregas. Cada beneficiário poderá financiar apenas um veículo. A medida provisória ainda precisa ser aprovada pelos plenários da Câmara e do Senado.
1: Um projeto que começa a ser analisado pelo Senado pode dar mais transparência ao processo de registro de medicamentos para doenças raras.
2: A proposta obriga a Anvisa a tornar público cada passo da análise dos pedidos de registro, para que pacientes, famílias e profissionais de saúde saibam em que etapa está o processo. A medida não muda a autonomia técnico-científica da agência. Repórter Márcio Maturana.
9: O novo projeto foi anunciado pelo senador Hermes Klan, do PL de Santa Catarina, na quinta-feira, durante uma audiência pública na Comissão de Direitos Humanos sobre a suspensão de um medicamento para distrofia muscular de Duchenne.
10: Acabo de dar entrada em um projeto de lei para aumentar a transparência da Anvisa nos processos de registros de medicamentos destinados a doenças raras, trazendo segurança e informação a todos.
9: Doenças raras atingem cerca de 13 milhões de brasileiros. Quando existe tratamento, os remédios costumam ser caros e precisam passar por um processo de testes até a aprovação pela Anvisa. O objetivo do projeto é dar previsibilidade a pacientes, famílias e profissionais de saúde sem interferir na autonomia técnico-científica da Anvisa.
11: Eleições 2026.
1: O Tribunal Superior Eleitoral e o Google fecharam um acordo para identificar o uso ilegal de inteligência artificial nas eleições.
2: Uma ferramenta vai identificar o uso indevido de imagens de candidatos. Repórter Pedro Pincer.
12: A tecnologia chamada de Likeness ID está disponível para usuários maiores de 18 anos e é capaz de identificar conteúdos gerados por inteligência artificial que reproduzem a imagem de uma pessoa. A iniciativa busca ampliar a capacidade de rastreio no YouTube de materiais sintéticos e falsos que explorem indevidamente a identidade de quem está na disputa eleitoral. O presidente do TSE, ministro Cássio Nunes Marques, afirmou que a iniciativa busca preservar direitos fundamentais no ambiente da internet e contribuir para a confiança nas eleições.
13: O momento em que celebramos essa parceria é crucial. Isso porque é de conhecimento comum o potencial danoso do mau uso da inteligência artificial generativa.
12: Para aderir ao sistema, a candidata ou o candidato precisa ter uma conta no YouTube e acessar o YouTube Studio, na área destinada à busca de conteúdo por semelhança. Depois de um cadastro, a plataforma cria um registro biométrico da aparência do usuário. Cabe ao candidato analisar o material localizado e decidir se houve uso indevido da sua imagem. Se entender que sim, poderá solicitar a remoção. Havendo violação das regras da plataforma, o conteúdo poderá ser retirado do ar.
1: E neste ano, o eleitor vai votar em dois senadores, mas atenção, são dois senadores diferentes, um voto para cada candidato ou candidata. Primeiro, o eleitor escolherá um candidato e confirmará a escolha. Em seguida, registrará o outro voto. Se o eleitor repetir o mesmo número nas duas oportunidades, apenas o primeiro voto será considerado válido. O segundo será anulado automaticamente pela urna eletrônica.
2: E para ajudar o cidadão a se informar melhor, o Senado Federal criou uma página especial para a cobertura das eleições. O site pode ser acessado por meio do endereço link.senado.leg.br/eleicoins. Com trabalhos técnicos de Eliseu Caires, o Jornal do Senado fica por aqui. Acompanhe agora as notícias do Tribunal de Contas da União e da Câmara dos Deputados. Boa noite.
1: Boa noite e um bom fim de semana.
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14: Nos dias 31 de agosto e 1º de setembro, o Tribunal de Contas da União realiza seminários sobre o financiamento e a organização do SUS, o Sistema Único de Saúde. O encontro vai discutir como os recursos da área são distribuídos entre estados e municípios e os desafios para garantir financiamento sustentável. Outro ponto de destaque é a integração dos serviços de saúde e o atendimento por região. O objetivo é melhorar a organização da rede e garantir que os serviços funcionem de forma integrada. O seminário vai reunir gestores, especialistas e representantes das três esferas de governo para trocar experiências e discutir melhorias para o SUS. O evento será transmitido ao vivo pelo canal do Tribunal no YouTube. Saiba mais em tcu.gov.br.
11: 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We'll be right back.
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16: Câmara pode votar projeto que fixa idade máxima de 15 anos para táxis.
17: Hugo Mota pede que a população acompanhe o trabalho parlamentar.
16: Serviço de emergência médica deverá oferecer acessibilidade para surdos.
18: Boa noite. Os deputados analisam um projeto que obriga os serviços de emergência médica a oferecer acessibilidade para surdos. O texto já foi aprovado pelas comissões de saúde e de defesa dos direitos das pessoas com deficiência. Saiba mais sobre o assunto na reportagem de Mônica Tati.
19: Projeto em tramitação na Câmara prevê a criação de atendimento para pessoas surdas na urgência e emergência em hospitais de médio e grande porte. O projeto original previa a presença de intérprete de Libras, a língua brasileira de sinais. Mas a relatora na Comissão de Saúde, a deputada Rogéria Santos, do Republicanos da Bahia, modificou o texto. O relatório aprovado permite que os estabelecimentos adotem diferentes formas de atendimento acessível para pacientes surdos ou com deficiência auditiva, a fim de assegurar meios adequados de comunicação, como o uso de tecnologias digitais. Rogéria Santos lembra que a chegada aos serviços de urgência médica é um momento vulnerável para todas as pessoas.
20: É um momento que você está sentindo muita dor ou que você passou por um acidente. Imagine você chegar nesse ambiente e não conseguir se comunicar. E como é que isso é prejudicial ao socorro, à assistência de forma diligente, que tenha o objetivo de salvar aquela vida? Porque a intensidade do que gerou aquela necessidade a gente desconhece, porque só o profissional habilitado na medicina vai saber.
19: Rogéria Santos destaca que o Brasil tem aproximadamente 10 milhões de pessoas com deficiência auditiva, sendo que cerca de 2 milhões e 700 mil são completamente surdas. Segundo a deputada, o projeto garante a inclusão e acessibilidade ao permitir o pleno acesso à saúde. O projeto, que prevê serviço de intérprete para pessoas surdas ou com deficiência auditiva, ainda terá que ser votado pelas comissões de Finanças e Tributação e de Constituição e Justiça. Se for aprovado em todas, segue para a apreciação do Senado. Da Rádio Câmara de Brasília, Mônica Tati.
15: Saúde.
16: Projeto de Dani Cunha, do PL do Rio de Janeiro, impede a cobrança de consultas de retorno em atendimentos particulares e de planos de saúde. A proposta considera retorno a consulta destinada à análise de exames ou ao ajuste do tratamento iniciado anteriormente.
18: Dani Cunha esclarece que a regra vale apenas quando o novo atendimento estiver diretamente ligado à consulta inicial. O texto prevê multa para cobranças indevidas, mas ressalta que uma nova cobrança pode ser feita quando houver queixa clínica ou diagnóstico independente do primeiro atendimento.
15: Direitos Humanos.
16: Dorinaldo Malafaia, do PDT do Amapá, defende a aprovação do projeto que transforma em lei os programas Envelhecer nos Territórios e Viva Mais Cidadania. Ele explica que o objetivo é evitar que as atividades sejam interrompidas por mudanças administrativas.
18: Dorinaldo Malafaia afirma que a proposta fortalece a rede de atendimento nos estados e municípios. O projeto prevê a formação de agentes locais para identificar violações.

0: texto original prevê que políticos condenados à perda dos direitos políticos não podem concorrer novamente a cargos eletivos por até 16 anos. Esse é o caso de senadores que têm mandato de 8 anos. Um dos deputados que assinaram o projeto de lei na Câmara, o deputado Luiz Carlos Raule, do Podemos do Paraná, afirma que somente na eleição de 2024, a lei ajudou a barrar quase 2.000 candidaturas que tinham ficha suja. O parlamentar considera a norma um marco no combate à corrupção no Brasil.
1: Foi um reforço legislativo que fizemos para fortalecer a legislação de combate àqueles, né, realmente que metem a mão no jarro do dinheiro público. E o Brasil aprovou uma legislação que veio de iniciativa popular. 1,5 milhão de assinaturas foram apresentadas e essa é uma lei que pegou no Brasil. Eu acredito que hoje, nesses anos todos, próximo de 10 mil candidaturas sujas, de ficha suja, foram barrados pela legislação.
0: Pela lei de 2010, políticos condenados por crimes como lesão ao patrimônio público e enriquecimento ilícito não podem concorrer novamente durante todo o período restante do mandato e nos 8 anos seguintes. No entanto, outra lei que entrou em vigor em 2025 reduziu o prazo em que os políticos ficam inelegíveis para, no máximo, 12 anos. O texto do ano passado determina que o prazo de inelegibilidade começa com a condenação por um colegiado e será de 8 anos a partir de então, o que antecipa a contagem de prazo e reduz o tempo em que o político fica inelegível. Se houver outras condenações posteriores, a soma do período em que o candidato não pode concorrer a cargos eletivos deve ser limitado a 12 anos. No entanto, a lei mais recente prevê exceções a essa regra mais branda. Se a condenação ocorrer por crimes de maior gravidade, como lavagem de dinheiro, tráfico de drogas, terrorismo ou outros crimes hediondos, continua a valer a regra antiga, inelegibilidade de 8 anos contados a partir do cumprimento integral da pena. A lei aprovada em 2025 foi contestada pelo partido Rede Sustentabilidade no Supremo Tribunal Federal. A legenda alega que o mérito do texto aprovado na Câmara foi alterado pelo Senado, mas o projeto não retornou para a análise dos deputados, como determina a Constituição. O partido também sustenta no processo que o abrandamento das regras permite o retorno de políticos condenados por crimes graves à vida pública prematuramente. O deputado Chico Alencar, do PSOL do Rio de Janeiro, que já estava na Câmara na época da aprovação da Lei da Ficha Limpa, defende que os ministros do Supremo decidam pela restauração do texto aprovado em 2010.
2: A lei é boa, ela é eficaz relativamente. Teria que retirar e derrubar esse facilitário, inclusive o tempo de inelegibilidade, que foi reduzido recentemente, através do próprio parlamento. Então, voltar à sua formatação original seria muito saudável. Eu espero que o Supremo Tribunal Federal decida com olho num preceito constitucional, que é a integridade, que é a ética pública, que é a qualidade da representação, a partir desse princípio constitucional da impessoalidade, da publicidade, da ética, da honestidade.
0: Um pedido de vista do ministro Gilmar Mendes, em maio deste ano, suspendeu o julgamento da ação no Supremo Tribunal Federal. Antes da interrupção da análise, a relatora do processo, ministra Carmen Lúcia, já havia votado a favor da manutenção da Lei da Ficha Limpa de 2010 nos principais pontos contestados pela rede. O único ministro a votar depois da relatora foi Luiz Fux, que concordou inteiramente com o voto de Carmen Lúcia. Da Rádio Câmara de Brasília, Maria Neves.
3: Segurança Pública.
4: André Fufuca, do PP do Maranhão, propõe criar a chamada culpa temerária no Código Penal, para casos em que a pessoa provoca um resultado sem intenção, mas deixa de tomar cuidados básicos diante de uma situação de

0: De risco.
1: A proposta de André Fufuca considera culpa temerária os casos em que há um risco grave e evidente de que o resultado aconteça. O objetivo, segundo o deputado, é punir com mais rigor situações de negligência extrema sem tratá-las como dolo eventual.
0: Ercílio Coelho Diniz, do MDB de Minas Gerais, apresentou o projeto que cria a Política Nacional de Prevenção à Violência contra a Mulher por meio de monitoramento preventivo de risco. A proposta prevê a identificação e o acompanhamento de situações de alto risco antes da ocorrência do crime.
1: O texto de Ercílio Coelho Diniz sugere a integração entre órgãos públicos e a criação de um Banco Nacional de Dados Estatísticos. Em casos de alto risco, o projeto permite medidas como monitoramento eletrônico do agressor e atendimento psicossocial prioritário.
0: Euclides Petersen, do Republicanos de Minas Gerais, é autor da proposta que facilita a responsabilização por crimes de violência patrimonial contra mulheres em situação de violência doméstica e familiar. A medida abrange casos de destruição, subtração ou retenção de bens, valores e documentos.
1: Pelo texto, esses crimes passariam a ser processados por ação penal pública incondicionada, sem necessidade de representação da vítima. Euclides Petersen explica que a mudança reduz os mecanismos de coerção que podem dificultar a denúncia e a responsabilização dos agressores.
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4: Votação.
0: O plenário da Câmara pode votar projeto que estabelece idade máxima de 15 anos para táxis. A proposta prevê também linhas de crédito para compra de carros novos, como informa o repórter Antônio Vital.
5: Ganhou o regime de urgência e pode ser votado a qualquer momento no plenário da Câmara projeto que define limite de 15 anos de idade para veículos usados por taxistas. A proposta apresentada pelo deputado Dr. Luizinho, do PP do Rio de Janeiro, também cria linhas de financiamento público para a compra de táxis novos. Para o autor do projeto, a lei atual não estabelece critérios claros sobre a idade máxima dos veículos, nem prevê mecanismos de apoio financeiro para a renovação da frota. A justificativa para a proposta é de que a renovação da frota de táxis dá mais segurança para passageiros e motoristas, reduz a emissão de gases do efeito estufa e estimula a profissionalização dos taxistas. O projeto prevê que o governo federal ofereça linhas de crédito específicas para taxistas autorizados. O texto não estabelece as condições de financiamento, que serão definidas por um regulamento específico, mas prevê prazos de pagamento de até 15 anos. O regime de urgência para o projeto foi criticado por deputados do Novo e do Missão. Para a deputada Adriana Ventura, do Novo, de São Paulo, é preciso definir quem precisa de carros novos e as linhas de crédito podem ter impacto nos bancos públicos.
6: Outros aspectos são importantes, principalmente como está o estado de conservação. Eu, por exemplo, eu ando num carro que tem 14 anos de uso e ele está ótimo, maravilhoso e está tudo certo. Agora, outros com 14 anos talvez não tenha. Então, a gente acha que esse projeto, que a criação de linhas de crédito subsidiadas por instituições financeiras oficiais, transfere risco para o setor público.
5: Já deputados da base do governo votaram a favor do regime de urgência, como explicou a deputada Érica Cocai, do PT do Distrito Federal.
7: Este projeto, ele fala da idade máxima do veículo. É bom que se tenha a noção de que são veículos que rodam bastante, então, portanto, tem uma alta quilometragem. É diferente de um veículo que é usado de forma esporádica. Ao mesmo tempo, tem um financiamento para essa renovação da frota. Isso significa modernizar o serviço e, ao mesmo tempo, valorizar os taxistas.
5: Com o regime de urgência, o projeto que define limite de 15 anos de idade para táxis e cria linhas de financiamento para veículos novos pode ser votado diretamente no plenário da Câmara sem passar pelas comissões permanentes da Casa. Além do projeto, aguarda a votação pela Câmara e pelo Senado, medida provisória que prevê o financiamento de veículos novos considerados sustentáveis por taxistas, motoristas de aplicativo e cooperativas. Ou seja, os motores precisam ser elétricos, híbridos, a etanol ou flex. Da Rádio Câmara, de Brasília, Antônio Vital.
3: Economia.
1: Lucas Ramos, do PSB de Pernambuco, defende o aumento do limite de receita para que transportadores autônomos de cargas possam ser enquadrados como microempreendedores individuais. A proposta eleva o teto anual de R$ 251 mil para R$ 400 mil e prevê atualização automática pelo IPCA.
0: Relator da matéria na Comissão de Indústria, Comércio e Serviços, Lucas Ramos avalia que a mudança torna o limite mais compatível com a realidade econômica dos caminhoneiros. O deputado reitera que os custos do setor também sofrem os efeitos da inflação.
3: Agricultura.
1: Zé Adriano, do PP do Acre, defende a aprovação de projeto que autoriza até R$ 20 bilhões para linhas de crédito destinadas à quitação de dívidas de produtores rurais afetados por perdas sucessivas. Ele informa que a medida inclui prejuízos sofridos entre 2020 e 2025.
0: O projeto de Zé Adriano retoma com ajustes o que estava previsto em medida provisória que perdeu a validade em fevereiro deste ano. O deputado argumenta que a renegociação das dívidas vai permitir que os produtores continuem a atividade agropecuária.
1: Júnior Ferrari, do PSD do Pará, apresentou projeto que aumenta as penas para quem falsificar, adulterar ou manipular ilegalmente alimentos. De acordo com o texto, a pena passa para reclusão de 10 a 15 anos, além de multa.
0: Júnior Ferrari alega que casos de contaminação e uso de componentes impróprios para o consumo têm se tornado mais frequentes. Para o deputado, a adulteração intencional de alimentos merece penas equivalentes às previstas para a falsificação de medicamentos.
3: Presidência.
1: O presidente da Câmara pediu que a população acompanhe o trabalho parlamentar ao longo do mandato e não apenas no momento do voto. Hugo Mota participou de uma premiação em Brasília, como informa a repórter Silvia Munhato.
4: O presidente da Câmara, Hugo Mota, pediu que os cidadãos acompanhem as atividades parlamentares em todos os anos de cada mandato, para que a avaliação não seja feita apenas na época das eleições. Ele ressaltou a importância dessa fiscalização em cerimônia do Prêmio Congresso em Foco 2026.
8: O que queremos dos nossos representantes? O que faz um bom deputado? O que define uma boa senadora? Perguntas como essas não podem ser feitas apenas de 4 em 4 anos, no momento do voto.
4: O Prêmio Congresso em Foco busca o reconhecimento dos parlamentares mais bem avaliados pelo público em geral e por especialistas. Mota afirmou que, como qualquer pessoa, os políticos também gostam de ter o trabalho reconhecido. Para a fiscalização do trabalho parlamentar, Hugo Mota explicou que a Câmara dos Deputados torna público todo o processo legislativo, como exige um sistema democrático. Para o presidente, cada cidadão terá uma maneira diferente de avaliar o que faz um bom parlamentar, porque são vários os pontos de vista. Mas diz que o importante é que isso não impeça a construção de consensos.
8: O parlamento existe para dar voz às muitas e legítimas divergências em nossa sociedade, mas também para que não percamos de vista o nosso senso de fraternidade. A ideia de que o futuro de cada cidadão está atrelado ao de todos os outros.
4: Os vencedores do Prêmio Congresso em Foco 2026 podem ser conhecidos na página do Congresso em Foco na internet. Da Rádio Câmara de Brasília, Silvia Munhato.
3: Trabalho.
0: Alexandre Guimarães, do MDB do Tocantins, apresentou o projeto que regulamenta as premiações em rodeios, festas do peão e eventos competitivos. A proposta obriga os organizadores a divulgar previamente os valores dos prêmios, as formas de pagamento e os critérios de distribuição.
1: Alexandre Guimarães alega que muitos participantes viajam, pagam inscrição e têm despesas com transporte e alimentação e, no final, o prêmio não cobre os custos. Para ele, a medida promove mais segurança jurídica, fortalece a transparência nas relações e valoriza os profissionais do segmento.
0: Termina agora o jornal Câmara dos Deputados, produzido pela Rádio Câmara, com trabalhos técnicos de Wellington Teles e apresentação de Val Monteiro e Luciana Vieira. Uma boa noite para você.
1: A Voz do Brasil está de volta na segunda-feira. Boa noite e bom fim de semana.
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1: Aí, Júnior, o que será que tinha naquele áudio, hein, meu irmão?
2: César, eu também quero saber, viu?

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0: sosseguei.
1: Obrigado.
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1: Isso aqui é repertório novo, é música nova, hein? Raíssa é rodada, menino. 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

Bom dia, Boa Vista, bom dia, Roraima, bom dia, Brasil, bom dia, mundo! Tá começando mais um programa Amigos do Volante. São exatamente 4 horas da manhã. E é isso aí, encontro marcado e confirmado todos os sábados das 4 até as 6 horas da manhã, trazendo muita música sertaneja para você. Apresentando seu amigo Paco, todos os sábados, não esqueçam, hein? Compromisso marcado e confirmado. Começando o programa hoje 29 de agosto de 2026. Vai ser ração. Começando o programa mandando um alô especial a todos os nossos amigos caminhoneiros, turma boa da rodagem. Essa turma aí que não para, não para, não para, não para. E além dos nossos amigos caminhoneiros, nós temos motoristas de ônibus, nossos motoristas de carros particulares, nossos motoristas também de aplicativos, né, dos lotações, táxi convencional, os motoristas do SAMU, corpo de bombeiros, enfim, para toda essa turma boa que estão rodando por nossa cidade. Eu sei. Mandar um alô especial também para as forças de segurança, pessoal aí da Força Nacional, PRF, PF, PM, Guarda Civil Municipal, Polícia Civil, Corpo de Bombeiros, enfim, para todos esses guerreiros que promovem a segurança e o bem-estar da nossa cidade, das nossas estradas também. E por que não mandar um alô especial também para os nossos amigos mototáxis, os motoboys, enfim, essa turma aí das duas rodas que estão aí pela cidade, o pessoal dos mototáxis, né? Estão pela nossa cidade rodando até uma hora dessa também, trazendo e levando nossos passageiros e os nossos motoristas particulares também. Você que tem seu carrinho particular, seu cidadão normal aí, comum, tá aí rodando. Um forte abraço a todos vocês. Abraço grande também a todos os municípios do nosso grande estado de Roraima. Forte abraço aí para o município de Mucajaí, Caracaraí, Alto Alegre, Iracema, Mucajaí, Cantá, Normandia, Bonfim, Pacaraima, enfim, Rorainópolis, para todos os municípios de Roraima. A saudade então aperta o peito, ligo o rádio e dou um jeito de espantar a solidão. 4 horas e 3 minutinhos, já falei demais, embora de música, vamos começar com aquela que a gente gosta de abrir o programa sempre. Vamos que vamos!

0: E agora são 4 horas e 14 minutinhos, quase 15, pronto, 14 e 15. Programa Amigos do Volante, todos os sábados a partir das 4 horas da manhã. E o telefone é esse, 991-15-2155. Mande sua mensagem de voz, sua mensagem de texto, deixe seu alô, mande o seu recado, peça sua música. É, isso aí, faça igual a Laene Pinheiro, ela acabou de mandar uma mensagem aqui dizendo o seguinte, vou já colocar o áudio dela aqui, ó, calma aí, tá aqui o áudio dela.
1: Bom dia, quero mandar um alô pro meu pai Laércio Mesquita Pinheiro, que tá aí no paredão, dizer que tá tudo bem, graças a Deus aqui em Boa Vista.
0: Que maravilha, recado dado aí pro seu pai lá na região do Paredão, tudo certinho, tudo ok, aqui no município de Boa Vista, tá bom? Recado dado, e ela também pediu uma música, né? Ela gostaria de ouvir a música da Ana Castela, Boiadeira. Vamos já a gente toca aí no próximo bloco musical, a gente toca a sua música, viu, Laine? Muito obrigado pela sua participação. Obrigado por você estar ouvindo aí o programa. Forte abraço para o seu pai também lá no município do... lá na região do Paredão, que também está curtindo o programa Amigos do Volante.

0: Quem tá por aqui também é meu amigo Totô. Diga lá, Totô!
1: Gostaria de ouvir com o Leonardo, não tem ouro nem prata. A mesma ofereço para a Mundica e na Samão, para o Goiano, que faz Boa Vista para caralho, para a Tiririca e do Satélite, também para o Parando Terceiro Amarelo, o Albi, e o Alex, na Fazenda Canadá e família no Surumu, Terli e família aí no Surumu também, e para o Borracha, o Zé Soares, toda essa turma que curte a Rádio Folha, para Geisa Matos, Edberto Leonel, um abraço para você também.
0: Valeu, Totô, obrigadão aí pela sua participação, obrigado aí. Totô tá sempre aí, todos os sábados aí, participando do nosso programa. A gente fica muito feliz aí saber que o ouvinte está acompanhando a programação da Rádio Folha FM, em especial o programa Amigos do Volante. Música.

E agora 4 horas e 18 minutinhos, gente. Hoje, a partir de hoje, né? Começou aí a programação da Justiça Eleitoral, ou seja, todas as emissoras de rádio e televisão vão ter que vincular na sua programação as chamadas, né, dos partidos, dos candidatos, dentro da programação das rádios, principalmente, tá certo? Então, a partir das 6 horas da manhã já começa aí. Na verdade, já começou ontem, né? Então, mas como eu tô com um programa a partir de hoje, no sábado, hoje já são sábado, 29 de agosto, então já tô contando a partir dessa data. Então, amanhã cedinho, a partir das 6 horas da manhã, já começa a propaganda eleitoral gratuita. E é um recado que a gente deixa aí para todos os ouvintes, para toda a população. Vote, mas vote consciente, vote com cuidado, não venda seu voto. Vote naquele que seja melhor para o seu estado, vote naquele que seja melhor para o seu país. Nós, o Brasil, o estado de Roraima está passando aí por dificuldades e a gente quer governantes que consigam dar uma perspectiva de vida para a população, né? Com projetos, com soluções, para que a nossa população tenha uma melhor qualidade de vida.

0: Um forte abraço para todos os meus amigos lá de Alto Alegre, rapaz. A Laine tá me contando aqui que ela mora lá, ela é a cidade natal dela, né? Alto Alegre é a terra natal dela. Que legal, muito legal mesmo. Alto Alegre, município de Alto Alegre, já tem um bom tempo que eu não dou uma voltinha por lá. Mas já fui lá várias vezes, conheço algumas pessoas de lá. Na verdade, pouquíssimas pessoas, né? Como a minha frequência lá no município é bem baixa, então o conhecimento é um tanto quanto restrito. Mas que legal, que legal, que legal mesmo, viu, Laine? Muito obrigado aí pela sua participação, obrigado por você estar conosco aí na programação da Rádio Folha FM.
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0: E vamos de música, eu vou botar mais música. Vou começar atendendo o pedido musical aí da Laine, Ana Castela, Boiadeira.

Eita, sequência musical boa danada, sou. Essa última aí, Ana Castela, foi pedido musical da nossa ouvinte Laene Pinheiro. Obrigado, Laene. Satisfação enorme te conhecer. Muito obrigado por você ter participado do programa, ter interagido comigo aqui, conosco aqui nos bastidores. Muito legal mesmo. Gente boa, gente fina demais. E agora 4 horas e 43 minutinhos e eu tenho um recado especial para você, ouvinte, hein? 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E antes disso, vai ter apresentação também de muita música brega, né? Vai ter outra banda aí apresentando. Deixa eu ver aqui quem é a banda que vai apresentar. Calma aí, que tem, tá por aqui. Grupo Seresta Nostalgia. Ah, gente, desculpa aí a falha e o erro, porque estava num outro texto aqui. Mas é o Grupo Seresta Nostalgia, trazendo aí muita seresta, muita música brega para você curtir o show que abre aí a apresentação do Beni Pérola Negra.

0: E agora 4 horas e 46 minutinhos. Quero mandar um alô especial pro meu amigo Walter, que ele mandou mensagem de texto aqui. Ele botou aqui o seguinte: bom dia, Paco, bom dia a todos os ouvintes da Rádio Folha FM. Tô aqui ligadinho, curtindo o programa Amigos do Volante, tocando só as melhores do sertanejo. Olha, meu irmão, valeu, Walter. Brigadão aí pela sua participação. Obrigado por você estar curtindo o programa Amigos do Volante. Acordou cedo, hein? Cedinho. Deixa eu ver quem mais está por aqui. O Júnior. Diga lá, Júnior.
1: Bom dia, meu amigo Pato.
0: Bom dia.
1: Gostaria de pedir um louvor aí, uma música evangélica para nós ouvir, que nós estamos ligados no seu programa. Oferecer aqui para minha esposa, minha filha e o pessoal que estão escutando aqui nesta madrugada. E parabenizar minha sogra que está completando 52 anos hoje, dia 29. Quero que você cante um parabéns para ela aí também.
0: Só faltou tu mandar o nome dela, que era pra gente fazer aquela homenagem mesmo certa. Mas tá bom. Daqui a pouquinho eu vou tocar aí uma música de parabéns pra ela, pra sua sogra. Tá nova, hein? Tá novinha. 52 anos, 53 anos, tá novinha.

0: acostamento. Quem chegou por aqui também foi o Marcelo Rezende. É, Marcelo Rezende, olha, rapaz, nome de apresentador, finado, né? É o Marcelo Rezende, ele botou aqui o seguinte: bom dia a todos os ouvintes da Rádio Folha FM, acordando agora e já ligado aqui na programação. Gostaria de ouvir a música Velha Porteira com Chico Rei e Paraná. Olha aí, rapaz, Chico Rei Paraná é bom, é bom. Vou já eu coloco aí pra você, tá bom? Já no próximo bloco a gente coloca aí esta música. Deixa eu ver o que o Júnior tá dizendo aí. Acho que ele vai complementar. Vamos lá.
1: Bom dia, meu amigo Paco. Eu de novo. É a dona Francinete Barbosa.
0: Olha, agora sim. Dona Francinete Barbosa fazendo aniversário hoje. Vamos já colocar uma música aqui para ela, homenageando por esta data tão especial, né? Afinal, aniversário é só uma vez por ano.

Depois de uma sequência dessa, você chora. Oh, chora, meus. Sérgio Reis, o menino da porteira, música bonita. A escuridão. Eu sei que você sabe, que nós sabemos, que todos sabem. Hoje é o aniversário dela, dona Francinete Barbosa. Vou deixar aqui logo a nossa homenagem.

0: E aí está, essa é a nossa homenagem à dona Francinete Barbosa e a todos os aniversariantes dessa data de hoje, 29 de agosto de 2026. Sintam-se todos homenageados. É, esse aí é o recadinho da Rádio Folha FM, em especial da dona Francinete Barbosa, do seu genro Júnior, que dedicou aí essa música para ela. Tá bom? Gente, vamos para um pequeno intervalo comercial, daqui a pouquinho a gente está de volta, trazendo muito mais para você.
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5: E agora 5:01, fomos e voltamos bem rapidinho. Quem tá por aqui é meu amigo Lorival, rapaz. Diga lá, Lorival, o que que você manda?
6: Olá, muito bom dia, meu amigo Paco.
5: Bom dia.
6: Aqui quem fala é Lorival Braga, marreteiro. Paco, estou aqui em Boa Vista. Passei 7 dias no sul do estado. Hoje estou aqui em Boa Vista. Quero mandar um bom dia para toda a turma boa lá do sul do estado, Caroeba, Entre Rio, São Luís do Anoá. E também para a turma das vicinais, para os pequenos agricultores, para todos os ouvintes que estão ligados no programa aí. Amigo do Volante, um amigo meu sempre está ligado, é meu amigo, comunidade do Pium, é meu amigo Assisão do Maranhão, lá no sítio Senho Meu. E também um bom dia para meus cunhados, Sebastião Barbosa, Pedro Barbosa, Antônio Barbosa, lá na comunidade do Boqueirão, município de Alto Alegre. Pois é, meu amigo, nós sempre tem algo para contar. Bom dia também aí para o Boca, e bom dia para os caminhoneiros, para os taxistas que estão ligado nesse programa também, que é muito lindo, sempre no interior estou te ouvindo. Bom dia para todas as áreas indígenas. Eu quero pedir, sábado eu falei contigo lá no interior sobre aquele buraco da 432, até agora não resolveram a situação. E outra situação também que está lá minha crítica, aquela chegada daquele asfalto bem na cabeceira das pontes, que nunca ajeitaram, fizeram o asfalto esperando ajeitar aquelas pontes, também nunca ajeitaram, colocaram ponte de concreto. Está muito difícil ali na chegada daquelas pontes ali na 432, no sentido a Novo Paraíso. Sempre você pode até dizer, rapaz, esse cara só liga para reclamar. É porque eu sou da estrada, a estrada é meu tapete, eu disse lá para o meu trabalho, tem que cobrar, tá bom?
5: Tá certo.
6: E outra coisa também que eu quero falar, ontem eu quase presenciei um acidente aqui, daquela moçada que está andando nessa motocicleta elétrica.
5: Verdade.
6: Anda muitos adolescentes pilotando aquela moto lá em Rorianópolis, tá uma praga. Ontem eu quase uma menina entrando debaixo de um caminhão aqueles, eu dirigindo umas 3 a 4, sem capacete e brincando. E o caminhão passou, elas quase dão na traseira do caminhão, sem capacete. Quer dizer, eu não estou aqui preocupado com o seu bem material, não, é com sua vida. Eu quero dizer que lá em Rorianópolis também tá uma praga. Há uns 15 dias atrás, quase que eu passo com a caminhada por cima de dois adolescentes assim. Passaram o sinal fechado. Era a minha vez, mas passaram. Quer dizer, cuidado. Que a polícia, que a rodoviária, que o Detran comece a fiscalizar, porque está demais, meu amigo, está demais. Assim, motocicleta motorizada, tá bom? Estou falando porque eu quero ter amor à sua vida. Não é bem materiais, não é bem material, é sua vida, jovem, tá bom? Está demais. Lá em Rorianópolis, lá está o maior problema com essas motocicleta elétrica. Anda mulher, menino, mas é adolescente. Ontem eu vi quase um casal de adolescente aqui na rua de casa entrando debaixo de um caminhão. Ia ficar só o bagaço. Desculpe aí. Ia ficar só o bagaço. Tá bom?
5: Tá certo.
6: Eu sempre vou deixar de evitar falar, porque eu falo demais, porque eu estou na rua e estou vendo. Lorival Braga ou marreteiro?
5: Tá
6: vou
5: certo.
6: Vou esquecer. Roberto Carlos com o velho caminhoneiro.
5: Ótimo, obrigado, Lorival. A sua participação é muito importante. Lorival, ele é quase que um repórter aqui do programa Amigos do Volante. Ele traz informações das estradas, do trânsito. Ele sempre está contribuindo bastante aí com o programa Amigos do Volante, trazendo esse tipo de informação. Um detalhe importante que ele falou aí das motos elétricas, né? Das bicicletas elétricas, não sei se é assim que se chama, qual é a denominação correta para esse tipo de equipamento, mas realmente ele tem razão. Tem muita criança, não falo nem adolescente, tem muita criança pilotando esse tipo de veículo aqui na capital. Os pais compram para a criança se locomover para ir para a escola. Não, legal, tudo bem. É um meio de o pai, a mãe, fazer com que seu filho chegue até a escola. Não sou contra isso. Jamais, nunca serei, jamais vou ser contra isso. Mas seria bom que os pais, pelo menos, tenham um conhecimento de trânsito e retransmitam isso para os filhos. Porque eu vejo crianças pilotando esses equipamentos aí sem a menor condição de dirigir. Eles não têm atenção, eles não tomam cuidado, eles não têm noção de trânsito. Então seria muito interessante que os próprios pais, já que não é de competência do poder público fazer isso. Isso são os pais que têm que fazer. Os próprios pais fizessem, dessem esse ensinamento para os filhos, certo? Não é difícil. É como que andar de bicicleta, mas com atenção. Ensine seus filhos a ter atenção no trânsito. Eu já passei aqui na nossa cidade por várias situações em que eu quase atropelo essas crianças e adolescentes aí pilotando esse tipo de equipamento. Entendeu? Várias e várias vezes. Eles estão aqui do lado da pista, quando penso que não, eles atravessam para o outro lado, não olham para trás, não olham pelo retrovisor, que muitas desses equipamentos têm retrovisor, já vem de fábrica com retrovisor, mas não olham. Então a gente que está no mesmo percurso, às vezes fica até difícil de evitar um acidente. Graças a Deus eu ando bem, eu ando não com uma velocidade controlada, né? Mas a gente percebe que há uma falta de atenção muito grande, há uma falta de habilidade no trânsito dessas pessoas que dirigem. E eu vou falar mais, eu estou falando aqui de crianças e adolescentes, mas tem muito adulto aí também, perdão, gente, tem muito adulto aí também que, pelo amor de Deus, não tinha nem que sair de casa num equipamento desse, porque são ruim, são ruim. Infelizmente, Boa Vista tem uma fama de péssimos motoristas. Infelizmente, temos uma fama de péssimos motoristas. Eu costumo falar que se você pegar uma parte dos motoristas de Boa Vista e soltar numa cidade grande, não volta nenhum inteiro. Porque a imperícia é muito grande, a falta de habilidade no trânsito é muito grande. A falta de responsabilidade no trânsito é muito maior. Tem motorista aqui em Boa Vista que, pelo amor de Deus, dirige, não sofre acidente, porque, enfim, nós temos um trânsito ainda muito bom. Entendeu? Porque se você soltar qualquer motorista desse numa cidade grande, difícil. Difícil voltar inteiro. Porque povo daqui, infelizmente eu tenho que falar isso. Eu dirijo aqui há muitos anos. Eu já dirigi em outros estados, em outras capitais, e sei bem como é que é o trânsito para lá. Mas infelizmente é isso. Mas voltando ao assunto aí desses equipamentos, as motos elétricas, a bicicleta elétrica, realmente precisa-se, é necessário que haja uma conscientização das pessoas que estão manobrando esse equipamento, para que prestem atenção no trânsito. E a gente está deixando o recado que o Lourival é de suma importância, que ele deixou, né, é de suma importância para que as pessoas tomem consciência, para que as pessoas, você pai, você mãe, que tem um filho, uma criança, um adolescente pilotando esse equipamento, dê o mínimo, o básico de ensinamento, para que eles tenham responsabilidades no trânsito, porque não é só a vida deles, é a vida de outras pessoas também, e mais ainda deles. Porque eles andam num equipamento menor, num equipamento mais frágil, sem proteção. Você não vai comparar aí uma batida de trânsito de um equipamento desse com um veículo, com um carro, né? Com um caminhão, uma caminhonete. Infelizmente, quem vai se dar mal é quem está dirigindo o menor equipamento. Então, a gente deixa esse recado aí, deixa essa informação, para que as pessoas realmente tenham compromisso, comprometimento, atenção, cuidado no trânsito. Eu tenho anos de habilitado como motorista, dirijo há anos, e mesmo assim eu estou sujeito a sofrer um acidente, a causar um acidente, às vezes por um momento de falta de atenção, né? Eu posso causar um acidente e também posso sofrer um acidente por a desatenção de um terceiro. Então, quanto mais atenção você tiver no trânsito, melhor, tá bom? Gente, é esse o recado que eu tenho para dar para todos vocês. Lorival, muito importante a sua conotação aí, é muito importante a sua informação, obrigado. A respeito da BR-432 aí, das pontes, né? A gente cobra aí das autoridades para que façam um ajuste adequado nas cabeceiras de ponte. Foi refeita algumas pontes, foi refeito o asfalto, então ficou um desnível nessas cabeceiras de ponte. Isso pode causar acidente, pode causar danos materiais, né? Já temos tanto problema com um buraco nas estradas, na capital, no interior, com problema de suspensão veicular, com quebra de roda do carro, né? Danificar a roda, o pneu, enfim, já tem tanta coisa assim, aí os caras vão lá, fazem um trabalho e não terminam, não fazem um trabalho bem feito. Então a gente deixa aí essa cobrança para que sejam feitos os ajustes nas cabeceiras de ponte, principalmente ali na 432, para que seja ajustado, coloque no nível certinho, para que os motoristas possam trafegar com segurança e qualidade.
7: Todo dia nessa estrada.
5: Quem está por aqui também é o nosso amigo Ramos Cardoso. Ele botou aqui o seguinte: bom dia para você que acordou rico de tudo que o dinheiro não pode comprar. Feliz sábado. É isso aí, riqueza de tudo aquilo que o dinheiro não pode comprar. Que legal, gostei da frase. Obrigado, Ramos Cardoso, bom dia para você, bom sábado.

0: O Roberto Santiago, ele está por aqui também participando do programa. Ele botou aqui o seguinte: bom dia, Paco. Estou aqui na escuta do programa Amigos do Volante, curtindo aí as músicas. Estava ouvindo aí os comentários a respeito das pontes na 432. Realmente, o amigo que fez o comentário tem razão. Há um problema nessas cabeceiras de ponte. Eu também sempre viajo. Estou ligado na situação dessas estradas. Tá vendo aí? Tá vendo aí? Não é só um falando, não. Tem mais gente falando. Quem tá nas estradas, quem tá viajando sempre, sabe qual é essa realidade.
1: Eu sei.
0: Quero mandar um abraço pra dona Rocinete, é ouvinte aí da programação da Rádio Folha FM, sempre participando aí dos programas, né? Bom dia, dona Rocinete, tudo de bom para a senhora?
1: Não me arrisco na banguela. Eu sei.
0: O Wellington Santos apareceu por aqui, tá dizendo aqui o seguinte: bom dia a todos, aqui na escuta, só curtindo. Valeu, Wellington, obrigado.
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0: Gente, já falei demais, bora de música? Bora de música. Avenida Boiadeira. Daniel, né? Cantor Daniel e a participação de Rick Renner.

0: Eita, que essa música tem uma história muito bonita. Essa música do Zezé de Camargo e Luciano, ela tem uma história, e é uma história real, viu? Uma história real. Eu presenciei uma vez uma cena, um grupo de amigos. A gente tínhamos ido passar o Natal no interior. E dos nossos amigos, aliás, dois, né, que eram irmãos, são irmãos, trouxeram a mãe deles de outro estado para cá, para visitar, já depois de muitos anos sem vê-la, né, sem ter podido trazê-la anteriormente. Era um reencontro familiar, na verdade, né? E trouxeram a mãe deles para cá, para Boa Vista, e consequentemente lá para esse sítio onde estávamos passando aí a véspera de Natal e consequentemente o dia de Natal. E essa música tocou. E um dos filhos começou a cantar essa música e realmente fazia parte da história da vida deles, porque ele saiu de casa jovem, a mãe deu conselho, enfim, muito parecido com a letra dessa música. E ele cantando, os dois filhos cantando essa música para a mãe, até cachorro chorou nesse dia lá. Foi muito emocionante, muito legal, muito bonito. É uma história bonita. Então a letra dessa música fala muito sobre essa história desses irmãos. Ele sabe quem são. Meu amigo Elci é protagonista dessa história, tá certo? Deixa eu ver aqui, vamos aqui para a participação, né? Nossos ouvintes aqui estão participando do programa.
1: Boa noite, Paco.
0: Bom dia.
1: Aqui é um ouvinte da Rádio Folha. Moro aqui no bairro do Calmeiro, estou ligado no programa. Estou gostando, me acordei agora. Sou ligado na Folha, Rádio Folha ponto 100, 103 FM. Quero mandar um alô aí. Então vou rodar uma música boa para mim aí. Estou ligado na Rádio Folha, a rádio do povo de Roraima.
0: É isso aí, César, que aqui só toca música boa, só toca música boa, né não? É isso aí. Deixa eu ver aqui quem mais tá por aqui, quem mais tá por aqui. Ah, rapaz, meu amigo Francimar, mandou aqui no meu PV aqui. Francimar, ele botou aqui o seguinte: bom dia, Paco. Ouvindo aí as reclamações das estradas, e realmente as nossas estradas deixam muito a desejar, e não fala-se somente das estradas das BR, nem RR, nem vicinal, não. Aqui na capital também, realmente há muito buraco, muitos buracos aqui na cidade, principalmente da Avenida Venezuela, da São Sebastião para cá, para essa região aqui da nossa cidade. De fato, realmente. Eu estive observando que alguns dias atrás houve uma operação aí, acho que da prefeitura, do governo do estado, eu não sei quem foi que fez, mas houve uma operação tapa-buracos e em alguns trechos de ruas realmente foram tapados, foram feitas reformas, né, no asfalto. Mas o trabalho tem que continuar, não pode parar, né? Então, a população continua reclamando e tem direito a reclamar. Paga imposto é para isso. Deixa eu ver quem mais está por aqui. Deixa eu ver aqui.
2: Bom dia, boa tarde, boa noite. Já que estamos a falar de cabeceira de ponte, existe uma maldição. O nome deve ser esse, maldição ou falta de responsabilidade mesmo. A ponte do Rio Itacutu, desde quando ela foi feita, nunca prestou a cabeceira daquela ponte. Fizeram já várias vezes e nunca presta. Passei lá esses dias, já caiu uma banda de novo. Então, ou é só parecer maldição, porque não é possível que esse povo que faz essas cabeceiras de ponte não tenha vergonha de fazer um trabalho que preste. Tá lá o buracão. É ali sentido Normandia, viu? Essa ponte.
0: Bom dia, seu Leonel. É isso aí, Leonel Pereira, vulgo Jegléu. É isso. Reclamação feita com sucesso. E eu tenho um nome para isso aí, viu? Incompetência. Não é maldição, não é outra coisa, não. É incompetência. Porque o cara construiu alguém com uma empresa, seja lá quem for, construir uma ponte, fizer um asfalto, alguma coisa, e não conseguir sanar um problema básico, isso é básico, é incompetência, no mínimo incompetência. Não tem, eu não consigo achar outra palavra no nosso querido dicionário Aurélio que defina isso de outra forma. Então, isso para mim é incompetência pura e nada menos que isso. Tá certo? Vamos para um pequeno intervalo comercial. Daqui a pouquinho a gente volta aí trazendo muito mais para você.
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5: 5h32.
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3: Bom dia, meu amigo.
4: Bom dia.
3: Bora aqui em Mucajaí. Tô ligado no seu programa. Amigo, roda a música aí de Fio de Cabelo Comprido no Meu Paletó. Roda pra gente aí, pra gente ouvir ela aqui.
4: É pra já, seu Raimundo. Já, já, nós vamos tocar sua música aí. Deixa eu só ouvir aqui esse áudio do meu amigo Lorival. Ele tá fazendo complemento da informação a respeito das cabeceiras de ponte. Diga lá, Lorival.
5: O Jeg Léo tem razão. A primeira empresa que pegou aquela obra para fazer aquela cabeceira, aquela ponte do Itacutu, foi uma 9 milhões. Eu não sei se gastaram, mas foi 9 milhões que era para fazer a cabeceira daquela ponte ali, fazer tudo. Não sei se a empresa gastou esse dinheiro, não sei. 9 milhões do nosso bolso, do meu e do seu. Jeg está certo. Bom dia, Jeg.
4: Olha aí, tá vendo? É o povo falando, é o povo comentando, o povo sabe. Quem tá na estrada, quem tá rodando, quem tá frequente com que nem o Lorival sempre traz informações aí pra nós aí. É o que eu costumo falar, o Lorival, o repórter do programa Amigos do Volante, ele traz essas informações aí essenciais, traz essas informações aí pra gente. Leonel Pereira também acabou de trazer aí essa informação a respeito da cabeceira do rio, da ponte sobre o rio Itacutu. Então, você amigo motorista, você amigo que está na estrada, que está na rodagem, que vê qualquer coisa a respeito, má conservação, buraco, sinalização, enfim, o que você tiver de reclamação para fazer a respeito da estrutura das estradas, é só mandar para nós aqui que a gente repassa, a gente retransmite, a gente faz a checagem, né, da informação, da notícia. É, há um tempo atrás, um ouvinte, ele havia ligado para cá para o programa informando que havia um desnível na BR-174. Eu não me recordo agora em qual era a altura da BR, mas havia um desnível muito grande. Então, os carros passando com uma certa velocidade, normalmente em alta velocidade, aquele desnível poderia causar um acidente grave. Enfim, logo em seguida, outros motoristas fizeram vídeos no local. Esses vídeos circularam aí nas redes sociais daqui do nosso estado. Fizeram vídeos do local informando, avisando, mostrando inclusive carros passando em alta velocidade, quase que causando acidentes. E as autoridades, por fim, tiveram que tomar alguma providência e foram lá e, né, fizeram o que deveria ter sido feito. Mas é isso, você que está na estrada, você que está rodando, você que está vivendo aquela situação, você tem que falar, você tem que denunciar, você tem que reclamar. Porque se a gente não reclamar, os caras não faz. Não faz. De jeito nenhum. A gente reclamando já é difícil fazer, imagina se não reclama. Não é não? Então é isso. Como eu estava me referindo ao Lorival, ele sempre traz esse tipo de situações, sempre traz essas informações, porque é um cara que roda o estado inteiro, praticamente. E conhece bem as estradas. E é isso aí, gente. São 5 horas e 37 minutinhos. Vamos tocar uma sequência musical boa aqui. Aí daqui a pouquinho a gente volta.
6: Bom também!

E agora são 5 horas e 52 minutinhos. Gente, está chegando ao final de mais um programa Amigos do Volante. Primeiramente, eu quero deixar um abraço para o meu amigo Jonas. Ele está ali no bairro Pedra Pintada. Forte abraço para você, meu amigo. Tudo de bom? Para você e todos os moradores aí do bairro Pedra Pintada. Então é isso, gente. 5 horas e 52 minutos. Estamos chegando ao fim de mais um programa. Agradeço a todos vocês pela participação, pela audiência, as pessoas que tiraram um tempinho aí para curtir o programa, curtir as músicas, curtir, interagir com a gente. É muito importante a interação do ouvinte num programa de rádio. Muito obrigado mesmo. As pessoas que não interagiram, que não mandaram mensagem, tudo bem, não tem problema, continue na sintonia, acompanhe a nossa programação, porque a Rádio Folha é a rádio das pessoas que amam Roraima. E aqui nós trazemos informação a todo instante, independente da independente do programa musical, jornalístico, esportivo ou não. Temos informação rodando sempre. Então é isso. Muito obrigado pela audiência de todos vocês. Agradeço de coração. Desejo a todos um sábado abençoado, uma semana que está chegando aí, né? Um final de semana feliz, alegre para todos, com saúde, felicidade, paz no coração. Semana que vem, disposição, saúde, dinheiro no bolso, trabalho, para que a gente possa progredir, prosperar sempre. Obrigado mesmo do fundo do coração. Risca a faca, meu filho, forte abraço para você, tudo de bom. Gente, fui!

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2: 5:58.
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0: dia, bom dia, bom dia, Boa Vista! Bom dia, Roraima, bom dia, Brasil! Chegando pra você através da 100.3 FM, o seu programa Sotaque Nordestino, das manhãs de sábados, das manhãs de todos os sábados! Depois do horário eleitoral gratuito, a gente chega pra fazer o melhor do forró. Desde já quero agradecer a sua audiência, meu muito bom dia, você da capital, você do interior, você ligadinho com a gente em qualquer lugar. Aumente o volume do seu rádio! Porque a partir de agora vai tocar as melhores, vai tocar forró do jeito que você gosta. Tudo prontinho pra gente fazer a festa junto com você. E você faz a festa junto comigo através do WhatsApp 991152155. Você manda manda o seu áudio pedindo a sua música, o seu alô, o seu recado, desde onde você está falando. E a gente faz a festa juntos. Então bora simbora pra dentro do negócio, porque aqui a gente não perde tempo. Bora comigo? Então vem com o Neto Andrade, porque aqui só toca as melhores.
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3: 6 horas e 30 minutos.
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0: É isso aí, é isso aí, é isso aí. O seu programa Sotaque Nordestino, Sotaque Nordestino nesse super sábado.
1: Sem ninguém saber.
0: 29 de agosto de 2026. Começando em alto astral, a gente já se atrapalhou no começo aqui na passagem do horário político, mas a gente se endireitou, né? Vamos embora, bora cuidar. A transição aqui da emissora para outra já caiu, foi dentro do comercial. Mas enfim, estamos aqui, estamos vivos e estamos prontos para fazer alegria, para fazer a festa junto com você, e você faz a festa junto comigo através do WhatsApp 991152155. Peça sua música, o seu alô, o seu recado, desde onde você está falando. Porque está no ar o melhor programa de forró do planeta, menino. É isso aí. Cadê você? Me manda a sua mensagem. Pessoal, já estamos por aqui, ó. Meu amigo, o Gelber já está por aqui. A Roberta. Meu amigo Jordão também já chegou por aqui. O Totô também tá ligadinho na 100.3 FM. Já mandou sua mensagem. Tamo juntos. Vai mandando o seu alô, o seu recado e pedindo a sua música. Bom, primeiro bloco é sempre muita música, né? Enquanto eu vou preparando vocês aí, vocês vão acordando. Já vão mandando as suas mensagens e eu, né, solto muita música para vocês. Bora continuar com o repertório, daqui a pouco eu tô de volta com muito mais alegria, com muito mais música boa.
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0: Na capital roraimense, 6 horas e 47 minutos. Bom dia, cidade!

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2: 6:59.
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0: É isso aí! É isso aí, é o seu programa Sotaque Nordestino! Mari Fernandes com a participação de Natanzinho. É, o nome da música, sabe qual é? Comunicação falhou. É, e quando a comunicação falha, já era. Compromete, é comprometedor. E você, cadê você? 991-15-21-55, é o telefone que faz a sua festa, faz a sua alegria. Participa, vai, peça sua música, manda o seu alô, o seu recado e a gente juntinhos faz o seu programa Sotaque Nordestino. Tá bom? Tá bom? Tá bom? Por aqui tem uma turminha bacana. É, meu amigo Jordão. Bom dia, Jordão. Bom dia, meu amigo. Manda as ordens, vai. Falei, caboclo. Falei, parente.
1: Bom dia, bom dia, bom dia, Neto Andrade, meu diretor.
0: Bom dia, seja bem-vindo.
1: Esse programa maravilhoso.
0: Seja Adão, bem-vindo.
1: Selma, Liz, Mag, Paul, Nisk, todos na sintonia. E lá no sítio Lady Lara, região do Bom Tempo, seja José e Dona Maria.
0: Seja José e Dona Maria. Um abraço a todos.
1: JB e a irmã Jordanha na escuta do programa.
0: Bom demais, bom demais.
1: Toca aí pra nós aí, Neto Andrade.
0: Vamos nós.
1: Valeu, Neto
0: Andrade. Beleza.
1: Um abraço.
0: Valeu, meu querido. Valeu, Jordão.
1: Acho que é...
0: Vamos embora.
1: É uma chatice, hein? Valeu.
0: Vamos embora. Um abraço também a seu José Quinoa e Dona Maria, lá no sítio de Lidara. Enfim, toda a família do amigo Jordão, sempre na audiência premiada do Sotaque Nordestino. Por aqui, direto do bairro Caranã, Sargento Araújo. Bom dia, Sargento.
2: É verdade, Araújo. Eu quero agradecer a Deus a noite que passou. Deus quiser, vai ser uma boa noite para um bom dia para todos nós, graças a Deus. Sábado, que eu peço desculpa para os amigos, nunca mais eu tinha entrado, porque eu tinha um problema aqui de estariação, mas tá de boa, tudo bem, mas tá de boa.
0: Certo.
2: Neto, foi possível, vamos lá, filho Guerreiro, queria começar, mas um bom dia para você, todos os seus familiares, do Dr. Getúlio, foi o nosso Guerreiro Jordão.
0: Certo.
2: Eu vou, como você fala, o Dr. Getúlio sempre fala, como necessidade, fala, falava o Dr. Getúlio, fala como necessidade, fala o Jordão, esse rapaz, é o Jordão, é ouvinte cadeirinha, especial desse programa, bem, tá tudo bem. Abraço para o nosso Glorio Braga, abraço para todos os familiares dele. Também não posso esquecer dos seus índios, do seu índio Merion, todos os todos os familiares dele.
0: Certo.
2: Não posso esquecer também do seu, do nosso amigo Ivan Silva na Bahia.
0: Sim.
2: Também nossa guerreira ali na cabeça de todos os familiares dele em São Paulo. Neto, hoje tem um aniversário, né? Um aniversário especial, guerreiro, o pai dele conhece. Eu digo, eu vou ver se eu quiser falar com o Neto. Eu digo, eu vou tentar, vamos tentar.
0: Uhum.
2: Pode não dar, mas pode dar, tudo bem. É aniversário hoje do nosso guerreiro Carlos Lopes, filho do nosso guerreiro Sargento Lopes, fazendo 44 anos.
0: Perfeito, né? Perfeito.
2: Em nome do Carlos Lopes, eu quero parabenizar todos os aniversariantes e todas as aniversariantes da capital. Gente, abraço para você, da Porto Alegre, para o Guerreiro, para o Alegre, para o Alegre. Muito obrigado e bom dia,
0: Capaca. Valeu, tamo junto. Valeu, Sargento Araújo. Obrigado pela audiência, obrigado pela participação. É, o Sargento que é audiência premiada, né? E é patrimônio cultural do programa Sotaque Nordestino. Meu muito bom dia, Sargento. Um abraço. Obrigado pelo carinho, obrigado por estar sempre aqui com a gente, tá bom? Fazendo a festa e enaltecendo o programa Sotaque Nordestino. Lá na Paraíba, quem tá ligadinho com a gente é o querido Alexandre Pé de Serra, é o homem que comanda a Associação dos Forrozeiros da Paraíba, meu poeta, meu irmão, meu parceiro. Vamos embora, obrigado pela audiência. Bora de forró, porque é forró que você quer ouvir. Chegando pra você, Calcinha Preta, na voz da eterna Paulinha, Paulinha Abelha, Sonho Lindo. Vamos embora, daqui a pouquinho eu tamo de volta.
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0: Isso aí é Tarcísio do Acordeão. É. Bom demais com a participação de Vitor Fernandes. O nome da música, o nome da música? Olha o nome da música, você sabe? É Nega. Bom demais, também tocou pra você, foi Nando Cordel, Enfeitiçou Meu Coração. Também tocou pra você lá atrás o Forró de Pé de Serra de Santana, o Cantador. Quem tocou lá no comecinho, no comecinho, no comecinho, foi quem, meu Deus do céu, hein? Que tocou pra vocês aí? Eu não sei não, lembro mais não.
1: Tamo junto, meu parceiro Tarcísio do Acordeão. Essa música é Brasil.
0: Paulinha Abelha. É, Sonho Lindo, Calcinha Preta. A eterna Paulinha Abelha. E você já mandou sua mensagem, ainda não? Manda, participe e faça festa junto comigo. Por aqui, por aqui, por aqui, a turminha. É a Roberta da Audiência Premiada. Quem mais tá por aqui, meu amigo Gelber. Bom dia, Gelber. Bom dia, meu querido. Bom dia, bom dia, bom dia.
2: Bom dia, bom dia, bom dia, meu amigo Neto Andrade.
0: Seja bem-vindo.
2: Eu, Gelber do Araceli, manda um alô pro seu Genário.
0: Satisfação com você,
2: que é amigo. Dinheiro no Garapé do Paca, Dona Maria das Graças, Dona Maria do Carmo, Dona Maria Luísa e Dona Maria Augusta. Eu quero ouvir uma música com os Magníficos. Meu amor, que nem tatuagem.
0: Eita! Essa, essa música é com a Mastruz, tá?
2: Um bom trabalho.
0: É Mastruz com leite.
2: Que Deus abençoe esse sábado maravilhoso.
0: Bom demais, valeu, Gelber. Tamo junto sempre, meu amigo. Obrigado pelo carinho. Um forte abraço aí, viu? Sempre a satisfação ter você aqui com a gente. Por aqui é Dilson, direto de Manaus. Bom dia, Neto. Saindo do plantão, na audiência. Abençoado sábado para todos nós. É Dilson Souza de Manaus. Ô, Dilson, beijo pra tu, ó. Obrigado por estar aqui com a gente, viu? Obrigado por sua participação. Tem mais gente, claro que tem. Tem o MacGyver. Bom dia, Neto Andrade. Estamos aqui na escuta do programa. Eu e seus filhos no sítio Vista Alegre, em Normandia. Alô, Normandia! Bom dia, bom dia, bom dia! Um abraço, meu amigo Eudes. Um abraço aí pra toda a sua família, viu, meu amigo? Obrigado por estar aqui com a gente. Lá em Alto Alegre, quem tá ligado com a gente é o meu amigo brasileiro, Dona Neuza, a Angela Fernanda. Quem mais, quem mais, quem mais? Meu amigo Hugo Som, seu Andãozinho, o pessoal da Agrofeira. Deixa eu mandar um abraço também pra quem tá indo pra Agrofeira. É minha querida Geisa Matos e o Edilberto. Bom dia, gente. Obrigado, Geisa, pela carona. Obrigado por estar aí na sintonia da 100.3 FM. Quem também tá ligado com a gente, sabe quem é? Lá no município de Bonfim, meu amigo Primo, na audiência premiada. Essa turma bacana de Bonfim, sempre ligadinha, ligadinha na programação da 100.3 FM. Aproveitar também lá em Bonfim, mandar um abraço pro meu amigo Graça, da Defensoria. Lá no Majari, quem tá ligado na audiência premiada, meu amigo Valtinho. Valtinho, forró medonho, né? Gente, boa demais. Um abraço, Valtinho, obrigado pela audiência. Pessoal da Serra do Tepequém, sempre na sintonia. Alô, Mucajaí, meu muito bom dia. Meu amigo Valderi, seu Chico da Salada, toda essa turma bacana, sempre na audiência premiada. Dona Ivone, bom dia, bom dia, bom dia, Dona Ivone.
3: Bom dia, meu amigo Neto Andrade.
0: Seja bem-vinda, querida.
3: Deus abençoe seu dia.
0: Obrigada.
3: A música das tuas aí, eu ofereço pra tu também seu programa, pra mim, um abração pro senhor.
0: Beijo, beijo, beijo.
3: Taiano, meu amigo.
0: Cheiro pro pessoal do Taiano.
3: Um abraço.
0: Valeu.
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0: O nome da cantiga é Cacimba Velha, o povo gosta. Música do poeta Joaquim Lago na voz de Neto Andrade. Bom dia, meu povo! Daqui a pouquinho eu tomo de volta com muito mais alegria, com muito mais música boa.

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0: Isso é Banda Magníficos, a preferida do Brasil. Verdadeiro amor da música, viu? Meu amigo já me pediu música da Mastiz com Leite, da Magníficos. A música que você pediu, o Gelber, ela é na voz da banda, quem canta é a banda Mastiz com Leite, tá bom? Mas eu coloquei pra você curtir Magníficos, Verdadeiro Amor, tá bom? É a preferida do Brasil, Magníficos, a banda velha de Monteiro, na Paraíba. Bom, vamos por cá, porque o povo quer falar. Meu amigo Lorival Braga, o marreteiro. Bom dia, Lorival, bom dia, meu querido.
1: Olá, muito bom dia, meu amigo Neto Andrade.
0: Seja bem-vindo.
1: Meu amigo Sargento Araújo, pelo alô. Neto Andrade, todos os ouvintes do programa Sotaque Nordestino.
0: Oi, querido.
1: Lorival Braga, marreteiro, rapaz.
0: Seja bem-vindo.
1: Manda um bom dia para todos os ouvintes.
0: Saudade
1: aí da região.
0: Tu.
1: Lá na comunidade de Boqueirão está seu Pedro Barbosa, Antônio Barbosa, Sebastião Barbosa, Dona Sebastiana também está ouvindo. Lá também nessa mesma comunidade do Sul do Alto Alegre está a Pichita. Bom dia, Pichita, Dona Baiana. Bom dia para vocês aí, para todos os ouvintes aí. Lá no Pinhão está meu amigo Assisão do Maranhão. Lá na comunidade,
0: esqueça de ninguém não.
1: Bom dia, Cid Israel. Bom dia, seu Abrelino, bom dia, sua família. Deus abençoe nessa manhã maravilhosa. Para toda a turma boa do
0: seu estado,
1: eu passei 7 dias. São Luís do Anaó, entre Rio Rolandópolis.
0: Batendo perna.
1: Dona Graça na 22. Bom dia, Dona Graça.
0: Vamos embora.
1: Dona Dejaneira, bom dia. Dona Marli, lá na Vicinal 4.
0: Bom dia, Dona Marli.
1: Cara, região de Água Boa. E para todos os ouvintes aqui do estado de Roraima e também lá na cidade de Itaituba, no Pará.
0: Eita, menino!
1: A Rocha.
0: Aí. Vamos nós, meu amigo Lorival Braga, o marreteiro, sempre na audiência premiada da 100.3 FM do programa Sotaque Nordestino. Meu muito bom dia. Quem também tá por aqui, tem mais gente por aqui. Bom dia, eu sou a Edilamar, aqui do Boqueirão. E mando um alô pra minha netinha aqui no Boqueirão. Ela se chama a Jade. Eu queria uma música. De você, qualquer uma, sendo shot. E também coloca duas músicas suas. Obrigada, querida. Obrigada. Quem é? O nome dela é Edilamar. Obrigado, viu, Edilamar? Obrigado pelo carinho, obrigado por estar aqui com a gente. Meu amigo Wesley, direto de Pacaraima, daqui a pouquinho eu boto o Wesley aqui pra falar. Quem mais tá por aqui? Rocinete também tá por aqui, o Magaio eu já falei, o povo tá chegando, 991-15-21-55, peça sua música, manda seu alô, seu recado e faça festa junto comigo. Brad Forró, chegando pra você, Jorge de Altinho, esperando você. Bora ouvir?
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0: Esperando você, o nome da música. Deixa eu mandar um forte abraço à minha querida Dona Deice, lá na comunidade do Mocego, na zona rural aí de Boa Vista. Um cheiro, viu, Dona Deice? Obrigado pelo carinho, obrigado por estar ligadinha com a gente na

0: Meu amigo Carlos, direto de São Paulo, direto da Vila Maria. Bom dia, Carlos.
1: Meu amigo Neto Andrade.
0: Seja bem-vindo.
1: Bom dia. Bom dia para sua família, seus ouvintes.
0: Obrigado, querido.
1: Deus abençoe e proteja aí, meu irmão, nesse sabadão, viu?
0: Amém.
1: Tô chegando agora, Neto. Hoje eu dormi um pouquinho mais, meu velho.
0: Faz parte, né? Merece.
1: Mas tô aqui, viu? Tô aqui curtindo esse show. Isso não é um programa, não. Isso é um show, né, também.
0: Valeu.
1: Tá ligado, né?
0: Tamo juntos.
1: Mas desde já, meu amigo, que Deus abençoe você e a família.
0: Amém.
1: E todos aí.
0: Amém.
1: Viu? Um abraço aí pra nossa amiga Alberci, pra minha família e todos meus irmãos caminhoneiros aí de Manaus, Boa Vista, Manaus e o mundo todo.
0: É, fica beleza.
1: Com Deus aí, amigo.
0: Amém,
1: tudo
0: amém.
1: Bom.
0: Valeu, chama. Carlos. É isso aí, Carlos. É isso aí. Um abraço, um abraço, um abraço. Fica aqui comigo a Brenda. Bom dia, Neto, meu ídolo. Já estou por aqui te ouvindo. Ótimo dia pra vocês aí. É, pra vocês é eu e Deus, né? Aqui é a Brenda Silva, Vila Jardim, satélite. Beijo pro pessoal da Vila Jardim. Eu sei que é muitos ouvintes aí no Vila Jardim. Obrigado pelo carinho de vocês. Obrigado por estar junto com a gente aqui na 100.3 FM no seu programa Sotaque Nordestino. Cheiro no coração de vocês. Valeu, Brenda. Tamo junto, sempre, sempre, sempre. Meu amigo Wesley Araújo, direto de Pacaraima, bom dia, caboclo, bom dia, parente.
2: Bom dia, meu amigo Neto Andrade.
0: Bora agir, menino.
2: Iluminado de azeite, hein?
0: Ei, Wesley.
2: Com certeza, saúde, prosperidade, felicidade.
0: Amém.
2: Sua razão top, só no sotaque nordestino.
0: Bora trabalhar, menino.
2: Ei, tá bom, cabra bom, estamos por cá, capital do vento, Boa Vista, Roraima.
0: Batendo caixa de marcha.
2: Escutando aqui através da Rádio Net. Aquele abraço, Netão. Deus no comando hoje e sempre.
0: Amém.
2: Felicidade pra você, pra toda a rapaziada aí.
0: Tamo juntos. Valeu, Wesley. Wesley que comandou durante muitos tempos, muitos, até anos, né? É aqui o programa Amigos do Volante, que hoje é quem manda aqui, quem comanda é o Paco, né? Bem cedinho antes do sotaque nordestino. Meu amigo Wesley, um abraço, que Deus te abençoe, viu? Tamo junto sempre. Ei, pra fechar com chave de ouro aqui esse bloco, porque vem na sequência aí o Clube do Vaqueiro. Sabe de quem? Eu vou de Zé Vaqueiro. Confidencial é o nome da música. Bora curtir? Daqui a pouquinho eu tô de volta com o Clube do Vaqueiro, um dos blocos mais esperados das manhãs de sábados. Simbora!

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2: 7h59.
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2: Eita, menino, que está no ar, um dos blocos mais esperados das manhãs de sábados. É o seu programa Sotaque Nordestino, é o seu clube do vaqueiro. Bora ruê, bora ruê, bora ruê.

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2: Embriagado eu percebo.
0: Eu durmo essas camaradas.
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0: 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Bora acordar, menino, que vai dar meio-dia. Bom dia, bom dia, bom dia, bom dia, vaqueiro do estádio Roraima do Brasil e do planeta do mundo. Oi! Castiga, menino, manda boi curral. Hoje tem Neto Andrade lá no Parque de Exposição do Noizinho. E o repertório vai

sozinho, enche igual um passarinho na gaiola da saudade. Toda vaqueirana do estado do Amazonas que tá presente na festa do Vaqueiro Raiz. Meu forte abraço. Bom demais, bom demais, bom demais, bom demais. É forró, é vaquejada, é forró. Sem forró nada tem graça. Sem vaquejada é pior. Essa aqui é

já deve, ó. Bom demais, né? Bom demais. Vamos fazer um convite pra vocês. Pra quem não vai lá pro Parque de Exposição, quero fazer um convite. A partir das 21 horas estaremos ali na Salomé Garden, tá bom? Então, pra fazer muito forró acústico, que é o nosso projeto pra matar a saudade. E depois, lá pra 1 hora da manhã, nós estaremos no Parque de Exposição. Hoje tem Cirane Cirine, tem Zezo. Eita, menino, eu tô com mau pressentimento hoje, viu? Eu acho que eu vou ter que tomar um negocinho hoje, um chazinho de boldo diferenciado. Sejam todos bem-vindos. Meu amigo José Nildo Silvestre, pessoal do Amazonas que tá aí com a sua tropa, pessoal do sul do estado, alô, São Luís do Anauá, a vaqueira mãe de Caracaraí, Rorainópolis, o Parque Exposição. Eu tive lá ontem, lá, né, porque a gente tava a serviço, tem uma boiada mobral aí, pesada. Eu quero curtir, amanhã eu vou curtir a final da vaquejada e fiquei muito

0: animado com o que eu vi. Muita gente lá no Parque de Exposição e você é nosso convidado para hoje e curtir Zezo, Cirane Cirino, Neto Andrade e mais uma ruma de gente, mais um mó de gente, tá bom? É, hoje o negócio vai ser mais ou menos assim, ó.
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0: Ama seus defeitos, é minha virtude. 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Vai ser por aí, vai ser por aí, vai ser por aí. E cadê você? Cadê sua mensagem? 991-15-2155. Manda o seu alô, o seu recado e faça festa junto comigo. Por aqui é a Rocinete. Bom dia, Neto Andrade. Um ótimo sábado a todos os ouvintes da audiência, na audiência premiada do Sotaque Nordestino. Sou a Rocinete e meu esposo Francisco Cesário, no sítio Nova Vida, em Mucajaí. Toca pra gente aí uma música sua. Claro que eu toco, claro que eu toco, claro que eu toco. Bom dia também pra Recife Aidarão. Hoje ali no bairro dos Estados, na audiência premiada do Sotaque Nordestino, meu muito bom dia!

0: O meu amigo Caio Leno, audiência premiada também. Bom dia, Neto Andrade. Bom dia, Caio. O
1: Ronaldo tem graça.
0: Seu amigo Sargento Araújo tá só assim se balançando,
1: é. É vaquejada, é vaqueja de forró. Sem forró.
0: E eu não vou dizer não, é.
1: Sem vaquejada é pior. É forró, é vaquejada, é vaqueja de forró. Sem forró nada
0: tem. Meu amigo Caio Leno tá na escuta, Caio. Seja bem-vindo, meu irmão. Muito obrigado. Ei, pra não perder tempo aqui, o couro como dobrado. É o jumento amarrado e a chibata comendo. Bora sim, ó. Direto do Rio Grande do Norte, forró Meirão, vaqueirinho cara de onça.
1: Valeu, boi!
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3: Solta o boi aí.
0: Castiga!

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0: É isso aí, em homenagem ao Dia do Vaqueiro. É, em homenagem ao Dia do Vaqueiro, a gente tá tocando aqui essa super sequência. Dia 29 de agosto, dia, né, do vaqueiro. Em especial, a gente não posso, eu não posso falar aqui o nome do deputado por estarmos em período eleitoral, mas nós temos um deputado que, inclusive, é o mesmo que criou a festa do Vaqueiro Raiz, né, que começou ontem, 28, 29 e 30, né? E, mas aí fica a minha homenagem a todos os vaqueiros do Brasil, né? É, pelo seu dia, tá bom? Deixa eu mandar aqui, botar aqui a mensagem do poeta Alexandre Petserra.
1: Bom dia, meu poeta Neto Andrade, Alexandre Petserra.
0: Seja bem-vindo, poeta.
1: João Pessoa, na Paraíba. Atualmente presidente da Associação dos Forrozeiros da Paraíba, que você faz parte dessa entidade.
0: Obrigado, poeta.
1: Que aos poucos está levando a nossa arte com qualidade, valorização e respeito para todos os cantos do Brasil. É, falar de Dejinho de Monteiro, quando a gente escuta essa música, é falar da essência do Nordeste, de um homem que nasceu no Cariri paraibano e hoje está tocando no terreiro celestial. É a nossa inspiração do dia a dia. Feito Luiz Gonzaga, feito Dominguinho, Jânio Lacerda, feito Sivuca. Dejinha é autenticidade e a gente deve muito a ele. Um forte abraço e tamo junto aqui na audiência diretamente da Paraíba, de João Pessoa.
0: Bom demais!
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0: Vamos embora, meu poeta. Vamos embora, cuidar, sim, bora cuidar que vai dar meio dia.
2: Tem graça, sem vaqueja,
0: né? Bom, vou soltar aqui uma nota aqui da associação, né? É uma... E até convido você que é de Roraima, que é nordestino, a seguir a página da associação As Forró PB, tá bom? Então tá aqui, As Forró PB, Associação dos Forrozeiros da Paraíba, neste dia 29 de agosto, rende suas mais sinceras homenagens ao homem símbolo do Nordeste brasileiro, o vaqueiro. Então tem aqui toda uma homenagem aqui, parabéns aí à associação pela iniciativa, a associação que tá sempre presente aí nas ações, né, que sem dúvida alguma valoriza o povo nordestino, valoriza a cultura nordestina e dessa vez não é diferente a associação As Forró PB, a qual eu faço parte, que eu tive a honra, né, de ser convidado. Eu estou aqui em Roraima há muitos anos, mas eu estou muito presente no Nordeste. Eu diria até que minha música toca mais no Nordeste do que aqui. E sou muito grato ao Alexandre, a todos que fazem parte da direção da associação. Desde o primeiro momento recebi o convite de fazer parte dessa associação e para mim é uma satisfação, né, a gente que logo logo vai estar por aí na Paraíba, né, Alexandre? Fazendo participando de uma série de programação aí na capital paraibana, no sertão, no Cariri, enfim. E para mim é uma satisfação ter você aqui como parceiro, viu, meu amigo? E a associação também como parceira, tá certo? Um beijo no seu coração, que Deus nos abençoe e continue nos dando força e coragem para continuar divulgando e fomentando o nosso verdadeiro forró, o forró raiz, o forró que valoriza o povo nordestino e a cultura nordestina. Para fechar com chave de ouro, ele.
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0: O nome do cantor é Neto Andrade. O nome da cantiga, Vaqueiro Testado, a gente vai fazer ao vivo hoje lá no Parque Expulsão, Dondonzinho. Todo mundo convidado pra curtir, Neto Andrade, Cirane, Cirine, Zezo.

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0: É isso aí, meu dengo, é você para abrir o último bloco do programa desse super dia 29 de agosto. Marquinhos Café da Bahia para o mundo. Cantiga Réa Bonita, menino. Meu dengo é você. Eita, cantiga. Aproveitar para mandar um forte abraço a toda a galera massa de sabe de onde? Lá de Alto Alegre, também de Bonfim, Normandia. Eu tinha mandado alô, mas eu queria também mandar um abraço pro meu amigo Tonicão no Cantar, ligadinho com a gente aqui no município do Cantar, aqui do lado de Boa Vista, né? Atravessou a ponte. Do outro lado do rio tem uma cidade. É, cidade Santa Cecília. Município do Cantar, um forte abraço, meu amigo Tonicão, sempre na audiência premiada do Sotaque Nordestino. Muito obrigado pelo carinho, muito obrigado por estar junto com a gente. Meu amigo Totô, bom dia, bom dia, bom dia. Ele tá por aqui, gente, ele tava perdido aqui e eu achei ele aqui. Bora ouvir ele aqui? Vai, fala aí, caboclo.
1: Alô, Neto Andrade, meu amigo. Tô aqui envolvido, Neto
0: Andrade. Seja bem-vindo, Totô.
1: Eu gostaria de ouvir um porrozinho seu, qualquer um dos seus.
0: Obrigado, querido, vamos tocar sim.
1: Se quiser botar, tá bom.
0: Coração de lacerado.
1: Meu interesse pro Goiano, que faz Boa Vista pra caralho, Tiririca, que é o índio aí da satélite, e também preocupado Antônio Teixeira, o Amarelo, o Valmir, e o Jorge aí na Alvorada.
0: Certo.
1: E o Borracho Família, o Zé Soares Família, e o Alex na Fazenda Canadá, no Surumu e Família, e pra todos que
0: tá mandado alô.
1: Rádio Folha.
0: Obrigado, meu amigo.
1: Pra o... Também pra o Mato Grosso, aí no Jardim Tropical. Pra você, um abraço, bom trabalho.
0: Beleza.
1: Mim, bom fim de semana.
0: Ô, Totô, desculpa aí ter demorado pra colocar. O Totô mandou mensagem, gente. O programa tinha acabado de começar. 6 horas, né, da manhã. Aí eu tinha perdido ele por aqui, achei. Obrigado, viu, meu amigo? Obrigado pelo seu carinho. Obrigado por estar ligado aqui na audiência do programa Sotaque Nordestino. Aproveitei e mandar um forte abraço também pra Dona Nazaré, seu Getúlio Cruz. Tô sabendo que vocês estão dançando um forrozinho por aí, viu? Estão balançando os pés. Vamos embora. Bom dia, gente. Olha, tô trazendo aqui, quem mandou essa música foi meu amigo Eugênio Lourenço, lá do Rio Grande do Norte, da Rádio Olho d'Água. Deixa eu ver se eu acho que o Eugênio Lourenço, vamos fazer um lançamento aqui agora. É, você conhece o Alexandre Padserra? O nome da cantora é Maria Nordestina? Conhece não? Após em primeira mão aqui, na 100.3 FM, você vai ouvir Maria Nordestina, Isso é que é Forró. Bora lançar aqui no... Né? Junto com a associação, junto com meu amigo Eugênio Lourenço, a gente vai fazer esse lançamento agora. Pense numa mulher pra cantar, viu? Eu gostei. Aí não abro mão dessas coisas assim, né? Pra gente desmistificar esse negócio que não tem música nova no Forró Pé de Serra. Bora ouvir? Primeira mão, Maria Nordestina, Isso é que é Forró. Simbora!

É isso aí, é isso aí. Programa Sotaque Nordestino chega no seu final com essa super sequência. Então, pra você, Alexandre Pé de Serra, beleza nordestina. Que mais? Passou por aqui também Flávio José. Música linda, linda, linda, linda, linda, linda. Andarilho Beija-Flor. Aí tocou Forró Gente Boa, né? Da Paraíba. Também tocou. Quem foi, meu Deus do céu? Meu Dengue é Você, tocou Marquinhos Café. Enfim, muita música boa passando por aqui. E o lançamento, né, que a gente fez aqui. O lançamento que a gente fez aqui. Deixa eu ver aqui, rapaz. É tanta da coisa, é tanta da informação. Da Maria Nordestina, tá bom? Isso aqui é forró. E gostei demais. E Alexandre também gostou, não foi, Alexandre?

0: cheiro no coração de vocês. Vou deixar minha saideira e que Deus nos abençoe, né? Viu? Se cuide, se protejam. Cuidado aí, tá certo? Olha lá, não vamos fazer besteira, não. Trabalhamos em nome de Vega Negócios, acreditando em quem acredita na gente. Beijo no coração de vocês. Deixa minha saideira, coração dilacerado comigo mesmo, Neto Andrade. Tchau, fui.
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0: Quero aproveitar aqui para deixar meu último abraço aqui, minha querida Liege, lá no bairro Paraviana, que também tá ligadinha com a gente, é a Darlene. Darlene, desculpa aí não ter colocado seu áudio no ar, é que o tempo acabou.

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2: 8h59.
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0: Muito bom dia! Agora são 9h03 aqui na Capital Boa Vista. Está começando mais um Conectados aqui direto da melhor do estado de Roraima. Folha FM 100.3. E aí, me conta como é que foi a sua semana, o que você está planejando para este sábado. 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Aí do espetáculo Revive com Beni Pérola Negra lá no CTG. Começa hoje, não é só hoje, gente. Então já manda sua mensagem para participar dessas duas mesas e cada mesa vai ganhar um voucher de R$200. Quem não quer ficar sentadinho com o garçom à disposição e ter o consumo de R$200? 0800. Então já manda sua mensagem 95991152155, que daqui a pouquinho a gente vai fazer o sorteio para quem serão os ganhadores destas duas mesas, cada uma com voucher de R$200. E vamos ver como é que tá o clima para hoje aqui em Boa Vista. Vamos. 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Olha só, a mínima aqui para Boa Vista é 25 graus, a máxima 35, sensação térmica de 32 graus, tá? Tá dizendo aqui que tem 53% de chance de chuva, né? O sol vai de 6 da manhã até as 7 da noite, então nada de chuva. Nesse calorão mesmo que a gente vai lavar roupa, arrumar a casa e curtir o nosso sábado com os nossos amigos, com a nossa família. E a gente vai para o município de Alto Alegre. Alto Alegre, a mínima é 24 graus, a máxima é 34 graus. Segundo o site Climatempo, dia de sol com muitas nuvens, à tarde e à noite, mas sem chuva, hein? Então, sensação térmica aí de 30 graus, hein, Alto Alegre? Vamos agora para o município de Mucajaí. A mínima é 25 graus, a máxima é 35 graus. A sensação térmica é de 32 graus. Olha, dizendo que vai ter sol das 6 da manhã até as 7 horas da noite. Então, sem chuva, hein? Sem chuva, Mucajaí. Vamos para o Bonfim. Bonfim, a mínima é 26 graus, a máxima é 36 graus. Segundo o site Climatempo, dia de sol com muitas nuvens à tarde e à noite, mas sem chuva. Então, estado de Roraima, é muito sol hoje para todos nós. Quero convidar você a ligar o seu rádio, aumentar aí para você arrumar casa, fazer o almoço, tá no trabalho, ouvindo, embalando, porque agora a gente vai colocar só as melhores. Vocês estão no Conectados, né? 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Daqui a pouquinho eu venho falando dos meus parceiros e vocês, que são também os meus parceiros, porque sem vocês a gente não é nada nessa programação. Amo a participação de todos vocês. Quero muitas mensagens, né, no sorteio, pedindo música. Lembrando que a gente divide em três blocos, né? Começa com forró, a gente vai pro sertanejo, depois a gente tem o nosso momento Rivotril. E aí a gente vai embalando aqui sempre. Tá bom? Vai mandando sua mensagem aí 95991152155 e participe da nossa programação. É um prazer ter vocês aqui com a gente até às 11 horas, tá? Vai mandando, que eu estou aqui aguardando a participação de todos vocês. Aumenta o som, que o programa Conectados já está no ar. Eu tenho certeza que essa música vai te dar um ânimo. Você vai ficar agora, né, bem animado com essa música que eu vou colocar agora pra vocês. Aumenta o som, programa Conectados está no ar.
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2: Agora são 9 horas e 26 minutos. 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Agora são 9 horas e 27 minutos, vai mandando sua mensagem 95-99-15-2155 e participe da nossa programação. Vamos para um breve intervalo comercial e já já a gente volta com muito mais aqui direto do programa Conectados comigo, Jaqueline Amazonas.
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0: 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E vamos falar com os nossos ouvintes maravilhosos. Birubiru mandou um alô aí, né, Birubiru? Vai ter aí o Arraial do Biro, que vai ser no dia 5 de setembro, lá na vicinal do Urubuzinho, em frente do sítio do Messi. Então já sabe, encontro marcado, né, Birubiru? Eliette, minha querida, bom dia, Eliette de Mucajaí.
1: Olá, gatinha, bom dia. Bom dia para vocês, todos da rádio. Que Deus abençoe e dê um ótimo final de semana para todos nós, cheio de bênção, de paz.
0: Amém.
1: Que Deus possa nos abençoar grandemente todos os dias. Eu sou a Eliette aqui do Bocajaí, já estou ligada já no seu programa, que é Nota Mil. Todos final de semana, todo sábado, estou ligada.
0: Ô, coisa boa!
1: Seu programa é maravilhoso. Estou por cá, sabadão. E eu mando um alô para todos os ouvintes da 100.3. E eu gostaria também de ouvir...
0: Conte-me.
1: A música de Ceian. Né, gatinha, que é... Ceian é espetacular. E seu programa é mil.
0: Obrigada, Eliette.
1: E coloca também aí meu nome para participar do sorteio.
0: Tá bom, Eliette, a gente já vai colocar aqui.
1: Bom dia, que Deus nos abençoe.
0: Amém, amém, amém. Eliette, lá do município de Mucajaí, muito obrigada pela sua audiência. Mucajaí tá em peso aqui. Oi, bom dia, Rocinete.
2: Eita, Jaqueline, começou bem animada, hein? Sou a Rocinete, junto com meu esposo Francisco Cesar, aqui no sítio Nova Vida em Mucajaí, só curtindo, conectados. Vou mandar um beijão para o meu nosso filho Croif, que mora lá no Caroebe, com a sua esposa lá, Lucimar, a Gabi e a Carla. Para a nossa filha Kelly Cristiane, que mora aí em Boa Vista, com o Anthony, o Arthur e o Klaus. E para todos os ouvintes, especial para você e para todos aí da Rádio Folha, tá bom? Toca para nós uma música do Zé Vaqueiro.
0: Tá bom, então. Obrigada, Rocinete. Que bom ouvir sua voz, Rocinete. Olha como é bom mandar áudio também, né? É, obrigada pela sua audiência. Wesley, por onde você anda, meu amigo?
3: Bora que bora, Jaqueline de Amazonas! Estamos por cá, hein? BR-174, novo movimento de costa para Boa Vista, de frente para Mucajaí, acelerando e pisando, sintonizado na melhor com a melhor. Aquele abraço, minha amiga! Arroche na faixa, bote só as melhores para nós aí. Tudo de bom, bom fim de semana! De AZ, para não esquecer de você, todo mundo, e seu Raimundo na sintonia da 100.3, a Rádio do Povo, que ama Roraima. Aquele abraço!
0: Aquele abraço, Wesley, seu Claudenor do Buritis. Bom dia, gata. Estou ligado no programa aqui no Buritis. É o Claudenor. Lorival, Lorival, bom dia, meu querido.
4: Na Amazonas, bom dia. Conectados, conectados, ouvinte aí. Fim de semana maravilhoso, com bastante sol.
0: É.
4: Eu sei que tu não quer descansar, mas eu mando um bom dia para uma turma boa da comunidade do Napoleão, Falou agora, ele tá ligado no Conectado contigo.
0: Napoleão,
4: lá.
0: Ah!
4: Seu Dionísio.

0: Dona Baiana e Dona Pixita. A comunidade de Boqueirão, pessoal Alto Alegre.
1: Boqueirão
0: Estão
1: também.
0: lá conectados, ouvindo esse programa com o radinho
1: Ô,
0: na
1: coisa
0: cozinha.
1: boa
0: O seu
1: demais.
0: Dionísio, bom dia para você. Dona Baiana, bom dia. Dança um forrozinho em pé de serra bacana que tá tocando aí, tá bom? Isso é Abrelino, Cid Gesael, também Normandia. Tá
1: Eita,
0: bom?
1: Normandia,
0: É, bom
1: todo
0: dia
1: mundo
0: também, meu
1: ligado.
0: amigo Assisão, lá do Pium, também pra você cantar. Perdão, preciso cantar não, cantar não. Município do Alto Alegre. Estou aqui também em Boa Vista. Desejo mandar um bom dia para todos os ouvintes do sul do estado, onde a audiência também é maravilhosa. Bom dia, Jaqueline.
1: Muito obrigada, seu Lorival e todo mundo aí das comunidades indígenas, né, que também estão participando aqui da Melhor do Estado de Roraima, Folha FM 100.3. Antônio de Lima mandou aqui, coloca meu número para amizade. Olha, quem quiser amizade com o Antônio, o telefone é 991 17 40 70. 991 17 40 70. Então, se você quer uma amizade, liga aí para o Antônio, que ele está à espera da sua ligação para uma amizade. É, eu quero participar do sorteio. É o Kerlisson, da comunidade do Pium, município de Alta Alegre. Bom dia, Jaqueline. Hoje, meu filho Flávio José está completando 7 anos. Manda aí um parabéns para ele e toca a música Casca de Bala, que ele gosta. Valnice, aqui de Bonfim. Bom dia, parabéns para você, Flávio José. Nome de forrozeiro, hein, Flávio José? Deus te abençoe grandemente. Muitas, muitas felicidades. Vamos dar um aplauso aqui para ele, né, de parabéns. É, feliz aniversário, tudo de bom, que Deus te abençoe grandemente. Raimundo, Raimundo, bom dia, meu querido.
2: Bom dia, Jaqueline Amazona. Rapaz, eu gosto de pedir aquela música, porque eu não sei nem se tu já tá aborrecido de tanto pedir aquela
1: Coladinho.
2: música. Zé Vaqueiro, coladinho.
1: Coladinho.
2: Mas eu vou pedir só hoje, amanhã eu não peço mais ela, não. Pedir outra,
1: Só
2: tá bom?
1: segunda-feira.
2: Mas roda ela pra mim hoje aí.
1: Tá bom então.
2: Bom dia.
1: Bom dia, Raimundo. Bom dia, com alegria. Gostaria de participar do sorteio para registrar o show do nosso querido rei do Brega, Reginaldo Rossi. Meu nome é Nayara Melo, do bairro Caranã. Maria, bom dia, Maria.
3: Bom dia, Jaqueline Amazona, Maria de Souza aqui do Mucajaí.
1: Mucajaí tá em
3: Tô passando para
1: peso.
3: dar um bom dia e um feliz sábado.
1: Pra nós, Maria, pra nós. Um bom dia pra você, que Deus te abençoe grandemente. Irene do Pérola, bom dia.
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3: Bom dia, Jaque. Tô aqui na escuta, lavando roupa, aproveitando o sol, lavando a calçada. Tô aqui, o ratinho pendurado na parede e eu aqui ouvindo, tá? Tudo de bom, bom final de semana. Tudo de bom aí, aproveita o sol.
1: Vamos aproveitar o sol, né, Irene? Nós, mulheres, sempre estamos ali lavando a roupa, arrumando a casa, organizando tudo nesse sol. Aproveitar o sol, final de semana, para segunda-feira tá tudo organizado para a semana, né? Amanhã já tá tudo organizado para a semana. Graças a Deus, né? Gelber Ribeiro, bom dia!
5: Bom dia, minha querida Jaqueline, aqui é o Gelbo Doraceli, manda um alô pro seu Genário, Dona Marilu, Dona Maria das Graças, Dona Maria Augusta, Dona Maria do Carmo, Dona Maria Luísa, meu amigo Diniz no Garapé do Paca. Quero ouvir uma música com o Reginaldo Rossi, qualquer uma dela, que é
1: Já,
5: boa,
1: já,
5: viu?
1: já, já.
5: Um bom sábado, que Deus lhe abençoe esse sábado maravilhoso.
1: Amém para todos nós, Gelber. Dona Ivone, Dona Ivone. Dona Ivone de Alto Alegre, muito obrigada pela sua audiência, minha querida.
6: Bom dia, minha princesa linda, Jaqueline, bom dia. Minha princesa, tô aqui ouvindo o programa, minha princesa. Toca a música aí pra mim aí, a música daqui você gosta, da que eu gosto,
1: Gustavo
6: ofereço pra vocês
1: Lima.
6: aí da rádio, ofereço pra todo mundo aí da rádio, pra todos que estão ouvindo seu programa, e pra mim aqui no Taian, Dona Sueli, pro meu filho no Alto Alegre, meus netos, minha filha, que Deus abençoe, minha princesa linda. Tô aqui mexendo com a moça. Vou fazer uma canjica de milho verde hoje.
1: Eita, coisa
6: Mas
1: boa.
6: tá tudo bem, minha princesa linda. Um abraço pra você.
1: Pra nós, pra nós. Bom dia, Jaqueline. Quero participar do sorteio. É o Cleidon do Buritis. Já tá participando. Bom dia aqui na escuta pelo aplicativo. Deus abençoe seu dia. Um abraço pra você. Quem é? A Diana Souza. Obrigada, Diana, lá do Caranã. Muito obrigada pela audiência de todos vocês. Agora a gente vai para o nosso momento sertanejo. Aumenta o som, que daqui a pouquinho a gente vem com o nosso momento Rivotril. É, vou colocar Beni Pérola Negra, vou colocar Reginaldo Rossi. Vou fazer uma seleção bem legal para vocês aí que estão em casa, fazendo almoço, limpando a casa, estendendo roupa, cuidando de menino. É, e quem tá no trabalho também, escutando pelo aplicativo. É assim, gente, só música boa é aqui, é claro, que é na melhor do estado de Roraima, Folha FM 100.3. Aumenta o som, conectados, ainda está no ar com muita música boa pra você.
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1: Agora são 9 horas e 43 minutos. Aumenta o som.

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0: 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Vamos para um breve intervalo comercial. Na volta a gente vai falar sobre o sorteio, tá? Que a gente marcou para as 10 horas da manhã, o sorteio das duas mesas, com o voucher de R$200 cada mesa. Então já a gente vai dizer, vai sortear e dizer quem será o ganhador dessas mesas, tá bom? Não saia daí, já eu volto.
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2: 10 horas.
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0: Voltamos, agora são 10 horas e 3 minutos aqui na capital Boa Vista, né? E muitas pessoas mandando mensagem. Willames, bom dia, Willames. Diga aí, meu querido.
11: Bom dia, Jaqueline. Aqui é o Willames, mais conhecido como Xambari. Mangolão conhece demais. Mangolão, cadê você, meu amigo? Ei, bota um brega aí pro Mangolão. Aquela... Bartô Galeno, só lembrança.
0: Eita.
11: Tá bom? Um beijo no coração, minha garota.
0: Um beijo pro senhor também. Eu vou procurar aqui. Robson Mineiro botou bom dia. Gostaria de participar do sorteio da mesa. Robson da Alvorada. Bom dia, meu amor. Jaqueline Amazonas na audiência. Dilza Souza de Manaus na escuta. Agora aqui. Bom dia. Gostaria de participar do sorteio da mesa do show do Beni Pérola Negra. Bruno do Raiá do Sol. Meu nome é... bom dia, meu nome é Railane Oliveira, sou do bairro Centenário, gostaria de participar do sorteio, já está participando. Bom dia, já quero participar do sorteio do American Fest com Beni Pérola Negra. Fabrícia, Ednael, bom dia, manda aí um super alô para nós aqui no bairro Aparecida, ligados no programa da Folha FM, abraços fraternos. Ednael Macuxi, obrigada, meu querido, pela sua audiência. Né, tem também aqui, permita-se florescer, só não sei o seu nome. Mande seu nome pra gente. Nice mandou aqui, Helenice das Neves, participar do sorteio do Beni Pérola Negra. Bom dia, na escuta, mandou até fotinha aqui que tá ouvindo a gente. Lívia mandou, bom dia, gatinha, quero participar do sorteio da mesa, já está participando. Eu vou começar um pouquinho aqui com o Beni Pérola Negra pra vocês. E daqui a pouquinho a gente vem com os ganhadores, tá? Das duas mesas. Então aumenta o som, que o momento Rivotril chegou pra você. Você que gosta de brega, seresta, que mais? Você que gosta de bolero, tudo aqui na Folha FM 100.3, a melhor do estado de Roraima. Aumenta o som, que a gente vai colocar agora Beni Pérola Negra pra vocês. Olha o que vocês vão curtir hoje lá no CTG, a partir das 8 horas da noite, né? Começa aí com a banda Nostalgia e aí depois vem o Beni Pérola Negra. Aumenta o som.
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2: Eu volto aqui com o fundo da música, né, de Benny Pérola Negra, que já está aqui nos nossos estúdios. Eu tô falando para vocês que a gente está sorteando aqui, o evento tá bombando aí, né? Todo mundo falando, na boca de todo mundo, né? Que é o espetáculo Rei Vive. A gente tá aqui com a Laí também, né? Com como é que é o nome dele, Benny?
3: O guitarrista. Que hoje ele está na área num violão.
2: Então, já que o Benny falou, muito prazer. Bem-vindo aqui à Folha FM 100.3. Como eu falei pra você em off, nós temos aí a maior audiência, maior alcance do estado de Roraima. Pegamos ali também na nossa, no nosso país vizinho, Letem, né? Na Guiana Inglesa. A gente tem muitos ouvintes que ficam aqui, na nossa sintonia da 100.3.
3: Temos também muitos paraenses lá, vocês vão de lá, sabia disso?
2: Seja bem-vindo, Benny.
3: Obrigado, Jaqueline Amazonas, meu amor. Que prazer imenso estar aqui com você na Folha FM do programa Conectados. É muito bom a gente estar aqui. Primeiramente, agradecer ao Alaí por estar trazendo a gente aqui em Roraima pela primeira vez. E esse projeto é um projeto feito com muito carinho, com muito amor. Eu sempre falo isso aqui, deixo bem, bem claro isso, né? Que quando eu tinha 7 anos de idade, eu não pedia pro meu pai carrinho, bola, nada. Eu pedia disco do Reginaldo Rossi. Desde criança, sempre fui apaixonado pelo danado. Aí me deu os primeiros discos, que foram aquele da, tipo, volta, vem me ver aqui chorando, vem ver eu me matando, vem depressa, vem me amar. Entendeu? Aí desde criança eu curto ele, eu fico escutando.
2: E a voz ficou até parecida, né?
3: As pessoas comentam, né?
2: Ela tava ouvindo aqui, eu coloquei nela, é o Reginaldo Rossi, é o Benny. Eu falei, é o Benny, meu Deus, como é.
3: Minhas amigas do back vocal, que fazem o back vocal pra mim, a Simone e a Suzane, falam o seguinte: Benny, quando a gente vem te gravar, a gente não sabe quem é o Reginaldo Rossi. E a gente não sabe quem é tu, a gente não consegue definir.
2: Ela falou, é o Benny, não acredito. Eu falei, tá tocando aí o Benny.
3: Aí tem outros amigos que são mais grossos, né? Eu falei, será que o Benny Reginaldo Rossi cuspiu na tua boca?
2: Porque parece muito.
3: Parece muito.
2: Quero também dar boas-vindas pra Laí, que tá com esse projeto aqui. Já tem um tempo, né, Laí?
4: Já, 3 meses já trabalhando aí.
2: Agora, foi uma campanha grande em cima desse evento.
3: Bregão Amazon Fest.
2: Alaí, conta pra gente aí como é que tá toda a expectativa pro evento de hoje.
4: Expectativa só boa, viu? Só coisa boa. Cerveja 2 dias já gelando. Já estamos com praticamente 80% já dos palcos já montados, iluminação. Benny Pérola Negra já tá aqui, tá todo mundo ouvindo já. Então é a expectativa de um público que gosta de dançar, um público que gosta de ouvir aquelas músicas que marcaram a época do eterno rei Reginaldo Rossi. E então, nós temos também a Seressa Nostalgia, que vai estar com a gente lá
2: fazendo
4: abertura a partir das 20 horas. Porque esse pessoal do meio-dia para tarde, os cinquentões, gosta de chegar mais cedo, tá sentado.
2: É verdade. Sentado, com um bom atendimento de garçom, aquela coisa confortável, né, Laí?
4: O American Fest ele foi criado, na verdade, para esse público, né? Para a gente resgatar essas pessoas que hoje em dia ninguém mais está fazendo festa pro pessoal sentado, com essas músicas dos anos 2000 para trás, aí é só mais coisa nova.
2: O povo gosta de ficar confortável, né?
3: E eu acho que esse problema não é somente aqui, nós temos também nas regiões que a gente toca isso, porque é muito muita coisa eletrônica, entendeu? Aí o pessoal que é de família, que passa o dia inteiro trabalhando no trabalho,
2: que é algo confortável,
3: cara, né? Tu pode reparar que dia de domingo, o cara que é pai de família e tá em casa curtindo uma música do passado, um Reginaldo Rossi, alguma coisa, tomando uma cervejinha, assando uma carne, e tá na dele. Ele não tem um espaço para ir. Então hoje, você que curte esse material, eu estou aqui. Cheguei.
2: Alaí, então, tudo certo, né? A partir das 8 horas da noite, tem aí o grupo Nostalgia no palco, né? Trazendo muita música boa também, antes do Benny. Então já faz o convite aí pra quem tá ouvindo a gente.
4: Tá, e tem uma notícia boa, viu? 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
2: Olha aí que novidade para você, ouvinte, que está aqui escutando a melhor do estado de Roraima, Folha FM 100.3, vai ganhar 30% de desconto, no show hoje do Beni Pérola Negra. Então, se você curte uma boa música, quem não gosta de Reginaldo Rossi, né? Todo mundo pede quando a gente tá aqui, que a gente tem o nosso momento, Beni, Rivotril, que eu coloco.
3: É massa isso aí.
2: Rivotril, a gente coloca só as brega, seresta, a gente coloca bolero.
3: Momento Rivotril.
2: Então tá aí, né, Laíl? Tudo pronto, é só o povo chegar, tem garçom, tem mesa, tudo confortável pra todo mundo sentar e curtir, né?
4: E o Beno vai fazer até uma palhinha aqui pra gente, que você sentir já. Eu tava com. 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
4: 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Primeiro lote já foi, camarote já esgotado, entendeu? As vendas já passou de 70% já,
3: tudo tá chegando. Lindão.
2: Tudo certo. Então vamos então agora com Beni Pérola Negra. Pra você que tá escutando aqui a melhor do estado de Roraima, Folha FM 100.3. Então você escolheu o que pra agora, Beni? Qual é a música?
3: Tira pra mim o BO de fundo.
2: Vou tirar.
3: Vamos lá. Existem peças do Reginaldo que ele não tocava no show, justamente pela questão de... ele ter um repertório muito vasto. Muito, muito vasto. Então, por exemplo, peças como O Sonho com Beethoven nunca entrou no repertório dele, sabia disso?
2: É verdade.
3: Que era assim, olha...

canção. Beethoven também era cabeludo, desligado e ainda surdo, mas foi

0: Tá. Cante e deixe quem quiser falar.
1: É, Beni Pérola Negra hoje.
0: Hoje.
1: A partir das 8 horas da noite, a gente já vai começar ali com o pré-show Nostalgia, né? E vai estar ali. Vai cantar mais uma?
0: Vai.
1: Vamos cantar mais uma, vamos esquecer.
0: O que a gente não pode esquecer num show do Reginaldo Rossi...
1: Conte aí.
0: É a peça que todo mundo ama e adora, que é essa aqui. Garçom. Aqui nessa mesa de bar, você já cansou de escutar centenas de casos de amor. Olha o coro aí! Saiba que o meu grande amor hoje vai se casar. Mandou uma carta pra me avisar. Jaqueline, você sabe o que estava escrito na carta?
1: Não, fale aí pra gente.
0: Lá vai ele, com a cabeça enfeitada, sem saber que a sua amada lhe traiu com outro alguém.
1: Vocês ouviram aí o Beni, gente? A voz é muito parecida com a do Reginaldo Rossi. A gente até confunde quem é o Reginaldo Rossi, quem é o Beni. Beni, hoje a gente tá sorteando duas mesas aqui.
0: Eba, coisa boa.
1: E aí a caixinha tá bem na sua frente.
0: Ah, esta caixinha aqui, esta
1: caixinha. E você vai pegar, você vai abrir, vai escolher aí alguém. Vai aí, puxa.
0: Como dizia o final do vovô, essa caixinha tem todo um negócio de um paracateado, né?
1: É
0: uma caixinha bonita, né? Organizada.
1: Bora ver quem vai ser. Primeira mesa, quem vai ser a primeira mesa? O Ben já está aqui, gente. Quem será? Quem será?
0: Estou fazendo os pack-pack, porque o cara vai. Ah, não sei o que mais. Estão fazendo não sei o quê. Não, está aqui, estamos mexendo.
1: Quem será o ganhador ou ganhadora?
0: Quem será uma fábrica de cera? Vamos lá. Égua? Blazers?
1: É, eu acho que deve ser algum venezuelano.
0: Blazers.
1: Blazers.
0: Blazers.
1: Blazers. É, ganhou. Você ganhou aí.
0: O telefone é 929-9468-7371.
1: Olha, Blazley. Você ganhou uma mesa e R$200 em voucher. Mais uma mesa, Beni.
0: É isso mesmo?
1: É, Blazley.
0: É um nome bonito. O dia que eu tiver um filho, Blazley, vou dar esse nome pro
1: quem
0: meu
1: é o
0: filho.
1: Próximo?
0: É, graças a Deus que esse aqui é complicado, mas é mais fácil, né? O próximo é o nosso querido Jonatas. Tem um S no final.
1: É, Jonatas.
0: Jonatas. Desculpe, acho que eu pensei que era o O. Jonatas. O telefone é 98411-7783.
1: Tá aí o Blazers e o Jonatas.
0: E o Jonatas.
1: Ganhou. Cada um ganhou aí uma mesa e mais R$200 em voucher pra consumir escutando ali o Beni Pérola Negra.
0: Um negócio que a gente sempre fala, né, querida Jaqueline, é uma lacuna que ficou muito grande quando ele foi embora. Sim. Que ele fez a passagem pro Oriente Eterno, como a gente fala. Ele foi embora, né? E todo mundo ficou saudosista, principalmente eu. Aí eu tocava em bandas antes, em outras bandas. E de um tempo pra cá eu decidi fazer esse projeto de 2 anos. Eu tinha um pedaço, naquela época a gente escutava o CD inteiro, né?
1: Sim.
0: Ou o DVD inteiro.
1: Sim.
0: Hoje não, é só aquele pedacinho ali e tal, pau. Eu peguei e recortei um pedaço que tava o Reginaldo Rossi meu. Fiz uma cabeça, fiz o fim. E remeti para o YouTube e redirecionei para Recife. Tá, paguei. Cara, do nada, de manhã, eu tomando um banho, o telefone pá. Aí um amigo meu, Jed, baterista, disse o seguinte: Ben, tu já viste o que tá acontecendo em Recife? Eu disse: não, eu vou te mandar. A postagem do Reginaldo Rossi já tava batendo mais de 1 milhão de visualizações em uma semana. Ou seja, às vezes, para a gente morar em estados fixos, a gente não tem noção da força e da grandeza do Reginaldo Rossi. No Nordeste tu chega, tu fala assim: quem é o rei? O cara: não, Roberto Carlos não. Aqui o rei é Reginaldo Rossi. Eu tive a oportunidade de ir em Itamaracá, aonde a avenida lá que vai pra Itamaracá é a Avenida Reginaldo Rossi.
1: Eita, olha só.
0: É. Entendeu? Foi lá, fez algumas gravações, tudo maravilhoso, foi muito bem tratado, tudo maravilhoso. E o povo de Recife, a gente tem marcado algumas coisas para Recife, para Fortaleza. Estamos tentando chegar numa cordinha.
1: E o que que o show, o que não pode faltar hoje no show do Benny Pérola Negra no espetáculo Rei Vive?
0: No espetáculo Rei Vive, o que não pode faltar? Vamos quebrar a mesa. Eu hoje quebro essa mesa. O quê? Se meu amor não chegar. Eu hoje quebro essa mesa. Se meu amor não chegar, também não pago a despesa, nem saio deste lugar.

0: chorar. Eu hoje quebro essa mesa, se hoje no Amazonas Festes tu não vará.
1: Então tá aí, gente, hoje tem Benny Pérola Negra. Vai entrar que horas no palco?
0: A previsão de entrar no palco por volta de meia-noite, por aí, pra começar um show maravilhoso pra galera.
1: Então tá aí, já faz o convite especial.
0: Isso, e ainda tem o seguinte, a gente não vai tocar apenas Reginaldo Rossi, porque, sim, na verdade, essa região aqui, tanto essa aqui, como a nossa lá do Pará, é uma região miscigenada.
1: É.
0: Por vocês terem fronteiras aqui.
1: Sim.
0: Com outros
1: Guiana países. Guiana e Venezuela. Guiana e
0: Venezuela, com os outros países. Então são vários ritmos aqui.
1: Olha.
0: Então a gente pega...
1: Vai ter lambada?
0: Vai ter lambada.
1: Oh.
0: Vai ter lambada. Vai ter brega. Brega do Vanderlei Andrade. Vai ter brega da banda Calypso.
1: Eita, que tem a cantora. Vai ser um showzão, então.
0: Vai ser um showzão. A gente faz um bem bolado pra agradar a gregos e troianos.
1: Olha, então, já faz o convite, Benny.
0: Galera, não deixe ir, vai ser um show maravilhoso. Toda a família, toda pessoa que gosta, admira e ama uma boa música, a gente vai estar lá no Brega. Bregão American Fest, lá no CTG. Vem com a gente que hoje é só felicidade. Meu amor Jaqueline, muito obrigado por tudo, eu te agradeço. O pessoal aqui da Rádio Folha 100.3. A 100.3, muito obrigado por tudo. O programa Conectados, valeu, valeu, valeu. Muito obrigado por tudo, beijão pra vocês.
1: Então tá aí, o convite foi dado, o Benny já deu a palhinha dele aqui no Conectados. Ah. É, meu povo, então a gente vai para um breve intervalo comercial. Daqui a pouquinho eu volto para falar com todos vocês. Muito obrigada, Benny. Nice.
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1: É, eu voltei aqui rapidinho para falar com todos vocês, meus ouvintes queridos, muitas mensagens chegando aqui. É, Dinalva, bom dia, Dinalva. Quem mais aqui? Vânia, Eila, lá do bairro São Bento, sua Rosa aqui do bairro Raiar do Sol, né? Passando para desejar um ótimo final de semana, um abraço para minha cunhada Jaqueline, quero participar do sorteio. Ai, a Rose. Ah, Rose, um abraço para você, um beijo. É, Edileuza, também participando aqui. Vamos colocar agora um momentinho assim, né, de forró, gente. Quem não gosta de um forrozinho? Todo mundo gosta. Ou vocês querem mais aí? Vou colocar um Pablo, vamos de Pablo. Porque tem... Daqui a pouquinho a gente já vem com o nosso... horário eleitoral, vou colocar um Pablo, pessoal lá do Amazonas, que curte aqui a nossa programação, vai mandando aí essa mensagem, 95991152155, e participe com a gente, o programa já está quase terminando.
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0: Deixa baixinho. 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Vem.
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2: Agora são 10 horas e 51 minutos aqui na capital Boa Vista. Vou me despedindo de todos vocês. 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Tantos shows hoje para você participar. Tem aí o Benny Pérola Negra lá no CTG para você curtir o bom brega. Ele disse que vai ter lambada, vai ter brega também, brega, vai ter... Ixi, tanta música aí, tantos ritmos juntos, né, que vai ter lá no Benny Pérola Negra. Meu povo, então já sabe aí, tem vários lugares para vocês participarem. Quem ganhou, então, a mesa foi Blazeris e Jonatas. A gente já vai entrar em contato com eles para eles virem aqui na Folha FM 100.3. Lembrando que às 11 horas tem... horário eleitoral pra vocês, tá bom? E aí, vou deixar vocês com Wesley Safadão. E eu volto no próximo sábado, se Deus quiser, a partir das 9 horas da manhã, com muita música boa pra vocês. Lembrando que eu tô no jornal de meio-dia e no resumão às 18 horas, tá bom? Um beijo pra todos vocês. Fique agora, daqui a pouquinho, depois do horário eleitoral, vem Mônica Bermeu com o programa Sabadou. Um beijo e até o próximo sábado.
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2: 10h56.
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0: horas, 59 minutos, 50 segundos.
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0: Abadou por aí também? Então vamos sabadar juntinhos, porque tá só começando a melhor, né? O programa Sabadou aqui na sua melhor, na 100.3 FM, a rádio das pessoas que amam Roraima. Você pode mandar sua mensagem 991-15-2155, telefone para você participar juntinho com a gente do programa de hoje, que está só começando hoje, um pouquinho de atraso por conta do horário eleitoral. Então, já sabe que todo sábado vai começar esse horário, tá bom? Então é isso. 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Gente, vai ser bom demais. 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E vocês vão ficar por dentro de tudo que rola hoje nesse grande show. 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É hoje a partir de 8 horas da noite lá no CTG. Tem também aí o pré-show com o grupo Seresta Nostalgia, né? Trazendo aqueles clássicos apaixonados. Todo mundo conhece, canta do começo ao fim. Então vai ser tudo isso. Vou deixar o telefone pra vocês pra contato. 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Vamos de música, então? Então aumenta o som, porque você tá na melhor, na 100.3 FM.
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0: Você tá ligadinho na melhor, na 100.3 FM, vai mandando sua mensagem, falando de onde você está escutando a gente, né, está no interior, está me dando aquela carona no app. Eu sei que muita gente escuta a rádio, mas tem preguiça de mandar mensagem, né, mas a gente fica tão feliz quando vocês mandam, né, pra poder saber onde que a gente tá chegando, pra saber se você tá fazendo uma comidinha boa. Liege, cadê você, Liege? Comidinha, só lembrei de você, Liege. Né, pra você que tá fazendo uma comidinha boa, pra você também que tá aí fazendo aquela limpeza na casa, né? Sábado, é isso aí. É hora de limpar. Na hora, toda hora é hora, né? Mas eu sei que no sábado, pra quem tem mais tempo, né? Faz aquela limpeza, faz uma comidinha, né? E você do interior, o que vocês estão aprontando? Manda pra mim aí, quero saber. Tá bom? Manda aí, 991-15-2155. Vamos curtir mais um pouquinho de Wesley Safadão, Teus Olhos, TBT.

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2: 11:58.
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5: De volta na melhor, na 100.3 FM. Apareceu algumas pessoas por aqui. Cadê, Liege? Me conta, Liege, o que que tu tá fazendo de comida, mulher?
6: Bom dia, gata. Mana, eu estou aqui numa correria. Tenho
5: Mas tá
6: que entregar
5: escutando,
6: pirarucu,
5: né?
6: De casaca às 12 horas.
5: Azul.
6: Já fui fazer uma entrega, aí agora tem mais gente querendo.
5: Viu?
6: Aí eu vim fritar mais banana pra complementar. Porque tem gente que gosta de muita banana frita.
5: Eu amo.
6: Ei, manda alguém vir buscar uma prova pra ti.
5: Eu quero, mulher.
6: Tá bom?
5: Já
6: um
5: vou,
6: beijo.
5: Já vou divulgar no meu Instagram. Mas menino, me passa o endereço que eu vou, mulher. Ô, Jesus amado. Adoro. Cadê meu amigo Wesley Araújo? Bom dia, Wesley. Por onde andas?
7: Bom dia, Mônica. Bom dia com quase boa tarde, hein? Passando na cidade de Mucajaí, aí, Bicara Boa Vista, lhe dando carona na buleia aqui, escutando a 100.3.
5: Adoro.
7: Aquele abraço, minha amiga. Escutando melhor, o Wesley Safadão, meu xará. Só que ele é o safadão, eu sou o tímido. Aquele abraço, bom fim de semana. Ai. Tudo de bom, ei. Bota a saudade proibida com o Simone Mendes aí.
5: Eita, aí tu bagunçou com a gente, né? Beleza, então. Pode deixar. Jaqueline, te acalma, Jaqueline. Jaqueline, que é a música agitada, mulher. Tia, calma, mulher. Eu vou procurar aqui Simone Mendes, pedido do meu amigo, porque eu também amo. E eu quero estar lá amanhã. Se Deus permitir, estaremos por lá. Deixa eu ver aqui, então. Vou procurar tua música, tá, meu amigo? Chá comigo. Vamos embora de música, hein? João Bosco e Vinícius e Hugo e Guilherme.

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1: É isso aí, a 100.3 FM, a rádio das pessoas que amam Roraima. Gente, eu vou me despedindo um pouquinho mais cedo hoje, né? Porque eu vou ali na casa da minha amiga Liege. Experimentar o... né? De casaca lá, como é que é o nome, Liege? Minha irmã, porra, vou já ver aqui o nome do bicho.
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1: Já lembrar aqui. Ah, o pirarucu de casaca. Tchá comigo, menino. Vou já já. Tá bom, Jaqueline, deixa comigo, Jaqueline. Jaqueline quer colocar uns forrozinhos até o final. Vamos embora então, né? Ainda não terminou essa comida, Jaqueline? Não, minha irmã. É ligeira, é rápido. Eu vou comer um pirarucu de casaca. Dá licença, minha querida. É, pensei que é fraco, é? Então é isso. Vou já colocar aqui uns sucessos antigos, né, Jaqueline? Forrozinho, forrozinho, forrozinho. Gente, eu vou deixar umas músicas selecionadas pra vocês. Vou indo embora. Um grande beijo no coração de todos. Volto sábado que vem, se Deus quiser e Ele permitir. Fui! Tchau, tchau!

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2: 12:59.
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2: 1:29.
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1: Você lembra como é que foi o sábado passado, meu filho?

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2: 1h59.
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4: 2:28.
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2: Arrocha, Felipe Arrocha. Forró daquele jeito.

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3: 2h58.
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14: Olá, boa tarde. Boa tarde. Está no ar o meu, seu, nosso Super Nejo. Meu nome é Brena Lorena. Muito obrigada pela tua companhia. Você que está sintonizado na Folha 100.3, a rádio das pessoas que amam Roraima. O meu muito obrigada pela tua companhia. 991-15-2155 para você mandar mensagem e pedir a tua música. Então venha, seja muito bem-vindo aqui na melhor rádio do estado de Roraima. E muito bom em alto som em todos os cantos para você acompanhar, tanto pela Folha 100.3, quanto pelo nosso app Folha 100.3 para baixar, tanto para Samsung quanto para iOS. Peça a tua música e participe comigo, tá bom? Olha, hoje é sabadão, é dia de quê? De arrastar o chifre no asfalto. Então quem for de papel, que se rasgue, porque hoje é dia de beber água.

0: que passarinho não bebe, mas só se você for maior de idade. Se você for menor, nem mexe, que não é pra ti. E se você for dirigir, não beba. Então aproveite essa festa que tá babado lá no Parque de Exposições, Dandaizinho Vaqueiro Raiz. Eita, coisa gostosa! 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Sem mais delongas, já falamos demais. Vamos o quê? Vamos aproveitar as músicas, porque vamos começar com Bruno Marrone, Fogo Molhado. Eita, coisa gostosa!
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0: Aumenta o som porque a gente começou a brincadeira. Só brincadeira boa, né?

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1: Me mandaram a seguinte
2: mensagem. E nessa sequência, Bia Frazo com Henrique Juliano, Beatriz.
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2: E nessa sequência você escuta o Tiago Sete Camargo e Luciano, Irmão da Lua, Amigo das Estrelas. Eita coisa boa, só aqui na Folha 100.3.

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2: E agora, Gustavo Lima, Te Amo Cada Vez Mais. Essa aqui é uma regravação daquelas de machucar o coração. Essa daqui a cerveja abre sozinha.

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5: E essa daqui foi dedicada diretamente pra mim, Gustavo Lima, sim. Olha, vamos ouvir essa pancada? Obrigada pela dedicação, pela dedicatória, muito obrigada.

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1: É, pancada de música, né? Sim, do Gustavo Lima, muito obrigada pelo carinho, gostei demais, tá? Agora continuando, essa daqui vai pra você que tá escutando aí a Folha 100.3, eu amei demais. Eita, coisa boa!

É, menino, 15 horas e 38 minutinhos, você tá sintonizado na Folha 100.3 FM, a rádio das pessoas que amam Roraima. Meu, muito obrigada pela tua companhia. E aqui estamos na sequência só com música boa, aquelas que a gente arrasta o chifre no asfalto, não é verdade? Vamos lá, pessoal. Bora fazer uma brincadeira aqui? O primeiro que manda mensagem pra mim responder na minha pergunta. Olha, se liga na pergunta. Vamos lá. O que é o que é? Que tem debaixo do tapete do hospício? Valendo R$50 no teu Pix agora. Bora ver se você tá esperto. Vamos ver se você tá esperto. Fala pra mim porque eu quero saber. O que é que tem debaixo do tapete do hospício? 50 conto agora pra comprar aquela caixinha agora pra gente arrastar os chifres no asfalto junto. Enquanto isso, eu vou colocar aqui meu tchau é só uma vez da Marília Tavares, tá bom? Ai, calma. Eita, como canta logo. Marília Tavares e Mariana Fagundes, meu tchau é só uma vez.

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1: É, e nessa sequência, vamos aqui atrás de que é Simone Simaria. A Aninha que tá pedindo, ela tá lá no Pricumã, tá? E ela pediu aqui Bom Substituto. Inclusive, ela acertou a minha pergunta, o que tem debaixo do tapete do hospício? É isso aí, um doido varrido. Eita, coisa boa. Só aqui mesmo na Folha 100.3 FM. Aumenta o som porque aqui só toca as melhores.

Essa é pesada, não é verdade? Eita, essa daqui daquela de maltratar o coração. E na sequência, vamos o quê? Vamos me ajudar aqui. Eita, que é tanta música boa que eu nem sei qual que eu vou colocar aqui. Vamos lá, uma música que esteja assim bem... Vamos lá. Vamos lá. Ela tá ao vivo aqui comigo. Raça Negra, é só sertanejo, velho. Mas vamos lá, bora abrir uma sessão? Bora abrir uma sessão? Tem uma pessoa que tá sofrendo aqui? Entendeu? Tem uma pessoa que tá sofrendo bem aqui. Eu vou até colocar essa daqui pra poder machucar o coração. Qual que a gente coloca? Fala pra mim. Quando te encontrei. Vamos aí, ó. Quando te encontrei, vamos lá. Um TBT? É isso que a gente quer? Então vamos fazer essa misturada aqui.

E na sequência desse TBT, vamos com Carta Branca, magníficos para você relembrar os melhores. Eita, coisa boa, só aqui na Folha 100.3, a rádio das pessoas que amam Roraima. E para você que está chegando, muito obrigada pela tua companhia. Meu nome é Brena Lorena e o nosso encontro marcado é todo sabadão.

0: E se não for pra maltratar, eu nem começo, tá bom? Tá aí, ó, essa lapada.
1: Meu filho da grande.
0: Essa aqui é a lapada, tá? Pra machucar e pra gente começar o TBT. Vai, que por mim o quê? Eita, coisa boa! E pode pedir a tua música, porque aqui na Folha 100.3, quem manda é você. Eita, coisa boa, 15 horas e 53 minutinhos. Não!

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3: E eu fiz uma misturada aqui, viu?
4: 3h58.
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3: 16 horas em ponto, você tá curtindo a Folha 100.3 de FM. Eu fiz um misto de músicas boas aqui pra gente relembrar os melhores momentos, né? Daquele forrozão que ficou, claro, que coisa boa, né? Então agora você vai curtir uma hora só de música aqui na Folha 100.3, a rádio das pessoas que amam Roraima. O meu muito obrigada pela tua companhia. Sabadão tem muito mais música pra você curtir e aproveitar. Beijo.

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Isso mesmo, começando mais um programa Estação Jovem comigo, Renison Braga. Até as 20 horas, levando muita música pra você curtir aqui na Rádio Folha. A frequência certa do sucesso. E o nosso WhatsApp já está liberado, 9115-2155, que você manda pra cá o seu alô, manda sua mensagem, curte a sua música. Fazemos aquela festa. Todos os sábados, comigo, Renison Braga. No comando. Das ondas da 100.3 FM. E aí, estão mandando pra cá seu alô, manda sua mensagem. A gente tá começando, apenas começando. Nosso WhatsApp tá fechado aqui, vou tentar abrir, não é? Não sei, fecharam aqui. Pra eu poder ler as suas mensagens. Se você já estiver mandado, ou estiver mandando, se acalma um pouquinho que já já a gente restabelece aqui a conexão. Mas repetindo, nosso WhatsApp 9115-2155. Vamos de música, esse que já tá na playlist aqui, a gente vai tocar, em seguida eu vou fazer uma playlist musical, claro, no estilo do programa Estação Jovem, beleza? Então vamos começar com essa, que é da Fernandinha Wesley Safadão, em seguida, claro, que eu mudo totalmente, né? A gente entra com uma eletrônica, daqueles bem legais de curtir aqui na Rádio Folha.

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14: Isso mesmo, comigo, Anderson Braga. Olha, agora vamos ouvir os nossos ouvintes que estão ligados, sintonizados, conectados. Claro, dona Ivone tá ligadinha aqui com a gente. Vamos mandar aquele alôzaço.
15: Boa tarde, meu amigo. Boa tarde, meu amigo. Dia de sábado não vai começar seu programa. Adoro seu programa. Toca minha música, ofereço para todo mundo seu programa, para vocês aí da rádio. E um abração para você, para sua família, que Deus abençoe. Tô aqui ligadinho no rádio, ouvindo. Ouvindo seu programa, meu amigo. Um abraço da sua fã.
14: Valeu, dona Ivone. Obrigado, dona Ivone, sempre carinhosa com a gente aqui da Rádio Folha. Manda um alô especial também pro Juvenal e Elis Gardênia, que estão ligadinhos aqui na 100.3. Ele que tá fazendo aí um texto, tô vendo aqui, hein, digitando. Aí tá mandando alô especial pro Juvenal, lá no Pérola, aí pra Elis Gardênia. Sintonizado. Obrigado pela sintonia e por você estar aqui com a gente. Aí, ó. O homem acabou de chegar do trabalho e já tá ligado aqui na 100.3. Vamos de música, vamos de mais música, porque aqui a sequência musical não para e você curte as melhores da programação 100.3. Beleza? Então vamos lá.
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3: 6 horas.
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14: Isso mesmo, comigo, Raimundo Braga. Você que tá ligadinho aqui na 100.3, programa Estação Jovem, estação mais quente do seu rádio roraimense. Olha, hoje tá repleto de festa, não é? Hoje aqui em Boa Vista, vamos aqui falar do Beni Pérola Negra, que vai se apresentar hoje, não é? Já se apresentar a partir das 20 horas. Então é uma festa que começa e tem o grupo Seresta Nostalgia, trazendo aqueles

0: clássicos apaixonados que todo mundo conhece, canta do começo ao fim. Então você pode hoje estar conferindo o show, não é, do Beni Pérola Negra, ele que esteve aqui na Rádio Folha mais cedo, no programa com a Jaqueline Amazonas, não é? Então vai ser lá no CTG, então não deixe de ir, ou seja, de reviver, né, o Rei Vive, ele que canta músicas do eterno Reginaldo Rossi, inesquecível Reginaldo Rossi, o Rei do Brega. Então é hoje, hein? Não perca! Vamos de mais música, que é a sequência musical. Não para que você curte os sucessos. Claro, aqui na Rádio Folha. Vamos de música, vamos lá, vamos de música, chegando agora. Opa, eu sei já.
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14: Isso mesmo, comigo. Até as 20 horas, levando o melhor da música pra você. Olha só, mandar um alô especial aqui pra Geisa Matos, tá ligadinha? Também o Claudenor, no bairro Buritis. Também a nossa amiga Jaqueline Amazonas. Nosso querido Natanael Vieira. E a todos que estão na sintonia. Olha, pra você que manda mensagem aqui pela primeira vez, é bom sempre registrar, colocar o seu nome pra gente estar mandando o alô, tá bom? Então quando mandar aqui, oi, quero pedir uma música, aí é Gustavo, é a Jéssica, pra gente colocar aqui também na nossa lista de contato, pra você ficar por dentro de tudo que acontece, que rola, os programas da casa, ficar bem informadinho, tá bom? Vamos chegando com mais música, que eu sei que você gosta de ouvir, só as selecionadas aqui na 100.3. Também aquele abraço pro nosso amigo Leonel Pereira, com seu programa Show do Brega, que é amanhã. Então já fica ligadinho no Show do Brega, domingão é bregão. Ó, e daqui a pouco eu vou falar aqui, olha, lembrando que hoje tem Beni Pérola Negra, E a equipe aqui da Rádio Folha FM 100.3 vai se fazer presente neste grande evento que ocorre hoje lá no CTG. Então a gente vai lá, você que queira nos conhecer, eu, Jaqueline, Jaane, vamos estar lá. Então, aquele show que você é imperdível, que você não pode perder com toda certeza. Vamos de mais música? Vamos chegando agora com as melhores, as selecionadas.
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10: Dezenove horas e um minuto. Você está acompanhando o programa Estação Jovem, estação mais quente da sua rádio roraimense, literalmente. Porque esses dias, hein, o calor tá demais aqui em Boa Vista, claro, em todo o estado de Roraima. 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Você fica bem informado por dentro de todas as notícias do Brasil, do mundo e, é claro, aqui do nosso estado. Por exemplo, aqui, olha, em destaque, aqui tem grupo investigado por tráfico de drogas, é alvo de operação em Rorainópolis. Também tem Zezo, atração nacional deste sábado, na festa do Vaqueiro Raiz. Também tem Beni Pérola Negra, hoje no CTG, a partir das 20 horas. Muito brega também para você curtir. Então hoje, sabadão, tá repleto de lugares para você sair, se divertir, curtir com a família. Claro que com segurança. Vamos de mais música? O programa ainda não acabou, tem muita música ainda para rolar aqui para você. E chegando agora a Tchê. Quem gosta de Tchê, quem lembra? Vamos lá, vamos ouvir? Believe.
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14: 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Também pode nos ouvir através do Rádios Net. Então não tem desculpa para não ouvir a Rádio Folha. E olha, também você pode nos acompanhar pelo nosso Instagram. Hoje o Instagram, a gente vai estar no evento, não é? O do Beni Pérola Negra, o Rei Vive, no CTG, a partir das 20 horas. Já está se aproximando. Daqui a pouquinho a equipe da Rádio Folha vai estar por lá. Então, você não vai perder, com certeza, aqui a participação, claro, da gente, da Rádio Folha, lá nesse grande evento. Vai poder conhecer a Jaqueline Amazonas, Anderson Braga, entre outros, que lá estarão neste grande evento. Ó, e o nosso Instagram é Folha FM 100.3. simples e fácil de seguir. Vai lá e acompanhe. Você vai ficar também bem informado da programação aqui da 100.3. Daqui a pouquinho chega o nosso amigo Roger Lima com seu programa Overnight. Ainda no comando aqui, Anderson Braga. E mandando aquele alôzaço para nossa amiga Marli, ela que tá ligadinha também na sequência certa, na sequência do sucesso. Vamos de mais música, daqui a pouco eu volto. Quer dizer, volto para me despedir. Mas você vai curtindo aqui ainda muita música rolando para você.

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1: 19 horas e 49 minutos. Vamos chegando a mais um final de programa aqui pela Rádio Folha FM, a rádio das pessoas que amam Roraima. Quero agradecer a todos os nossos ouvintes que estão ligados, sintonizados e conectados nos quatro cantos do nosso estado, Brasil e do mundo, ligado aqui na 100.3. Chegando agora, Overnight com Roger Lima, que já está aqui no estúdio, só no aguardo. Olha, e antes de mais nada, antes de encerrar, quero desejar uma boa noite. Lembrando sempre, se beber não dirija, se dirigir não beba, evite acidentes, pois sua vida é preciosa. Valeu? Tá bom então, gente. Vou ficando por aqui. Um forte abraço e até o próximo sábado. Valeu, tchau.

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